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1: Pois é, meu camarada, já estamos aí voltando com o Bom Dia Tarouacá, mandando um abraço para todo mundo, especialmente as pessoas que nos dão a honra, né, da nossa audiência nesse horário. Fim de semana promete muita agitação, gente. Hoje tem rodada da Copa, amanhã tem de novo. Domingo, a Ripa como no centro, que já é as oitavas de final. Mano do céu, 4 jogos, se o Brasil ganhar todos os 4, nós somos penta, sexta, hexa campeão do mundo. E quem poderia nos acompanhar? A Itália, né? Mesmo que a gente não ganhe. Quem poderia nos acompanhar? A Itália, que é tetra. E também a... aquela que pegou pau aí. A Alemanha.
2: Então, a Alemanha já deu tchau, então.
1: A Alemanha já deu tchau. Então ninguém é pra cima nós. A Argentina tem 3, a máscara pode chegar é 4. Todo domingo, 3 horas da tarde, a bagaceira vai ser louca ali na Praça Brasil e Noruega. Mano do céu! É o time do Lourão, o Rose.
2: Tava vendo a Cioli que no dia do jogo parece que o negócio vai estar quente, né? E como eles são da Noruega, lá é um país relativamente frio, eles sofrem bastante nessa questão do calor. Digo, rapaz, ainda bem que o Brasil é calor de 39, 40 graus. Então, com isso, a gente está acostumado.
1: Se a Copa não fosse do Brasil, a gente ia colocar no estádio lá do Piauí, que é isso.
2: Nabozão, pô, nabozão ali.
1: E agora, Rose?
2: Agora a nossa utilidade pública, né? Então, olha só, atenção, nosso amigo Antônio da Cruz Nascimento, viu? Que reside aí no Seringal Veneza, na colônia Mata Verde. Você tá com audiência, esse aqui já foi, né? Esse aqui era pro dia 2. Espero que o nosso amigo que tem ido lá, né, que tem resolvido aí as suas pendências. Esse aqui já tá valendo. Então, atenção, Railson das Chagas Lucena, residente lá no Seringal, Tocantins. Você tá com audiência marcada para o dia 13 desse mês, às 12 horas, tá? Dia 13.
1: E dia 16, o nosso glorioso Francisco Oliveira da Silva, popular Cabeça. O Cabeça, ele

0: lá do... da onde é o Cabeça, cara? Meu amigo velho da fazenda, Joaci, olha a cabeça, tu se liga, mano, nós já estamos te avisando quase 10 vezes por dia para tu não perder essa audiência. Se tu perder, a culpa vai ser apenas tua, tá bom? Primeiro punido porque não houve rádio.
1: É assim, olha, cabeça do pescoço.
0: É, isso aí, é o cabeça do pescoço.
1: Ai, gente, piada de tio, né? Atenção, olha, você que encontrou... Será que esse rapaz encontrou o celular dele, assim, olha?
0: Não é possível.
1: Não é isso, Nathanael perdeu o iPhone 13 da cor branca e ele tava numa capinha laranja. E atrás do celular, né, atrás da capinha, tinha um cartão da Nubank. Você, se você encontrou, ou se você encontrar, você pode devolver pra ele, tá? É, entrando em contato com ele pelo número 992-44-1103, ou ainda você pode deixar aqui na rádio com a gente, que a gente faz essa ponte aí, tá bom?
0: O Tom José de... É, Tom José de quê? Tom José de Souza Ferreira perdeu os documentos. Se você encontrou, traga pra cá pra rádio pra gente entregar pra ele.
1: E a nossa amiga Maria Helena, conhecida como Pequena, tá vendendo uma colônia lá na BR-364, sentido Cruzeiro do Sul, lá no ramal do Floriano. 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
0: E o seu Manuel Moraes da Silva, do Serigal Penedo, está sendo chamado pela advogada dele, doutora Suciane, né, Batista, para vir aqui no escritório dela, aqui na Coab. Ô, seu Manuel, o seu chega aí, mano.
1: Olha, o José Aldani Gama Feitosa, lá do Serigal Suíça, está com a audiência marcada para o dia 6 já, dia 6, daqui 3 dias, na segunda-feira, né, senhora? Segunda-feira, tá bom? É, às 8 horas da manhã, não esquece não, viu?
0: Olha, vai ter uma Assembleia Geral de Fundação da Associação dos Produtores Rurais da Comunidade do Iboaçu, Paraíso e Seringais adjacente, aí da região do Rio Muru, pertencentes ao município de Feijó de Tarauacá, no dia 3 de julho. É hoje essa Assembleia, às 10 horas.
1: Edenilson Souza de Amorim, do Seringal Penedo, está com audiência marcada para o dia 22 de julho, às 10 horas.
0: Ô, Roso, tem duas audiências aqui, uma do dia 16 e uma do dia 20, do 27. 16 é para o seu Francisco Oliveira, já falei. E a outra, no dia 27, é para a Patrícia de Souza Ferreira. Vocês não esqueçam de ir ao fórum resolver essas pendências aí, essas audiências que a doutora está chamando. E por último, Juscelio Oliveira Rodrigues, né, ele é lá da Colônia Santa Luzia, a dele é no dia 27.
1: E também no dia 27 de julho, assim, olha, meio-dia isso aqui, né, 12 horas. Isso
0: aqui é 8 horas, o seu Juscelio é 8 horas.
1: Ah, isso aqui é meio-dia, né, é a Raimunda Jacinta dos Santos Pereira, lá do Rio Gregório, comunidade Atalaia, tá bom?

Vamos dar uma cantiga agora, né, Rudes? Mais um do Giovanni Scioli, agora ele fez um cover, né? Vai trazer essa música que é inclusive trilha sonora do mundo, gente. Zé da Recaída, vamos lá.

Muito bom, aí foi Giovanni Ancioli. Mais um do Giovanni, hoje estamos aí na sextona, né? Boa, vamos ouvir mais música. E hoje, especial Giovanni Ancioli, nesta sexta-feira. O nome dessa aqui é Velho Livro, canção de sua autoria.

0: bora pra frente, meu chapa. Eu e Rosa Oliveira vamos tacar o pau pra cima agora na notícia, que não vocês vão ficar desinformados aí. E nossos ouvintes não podem ficar desinformados. Nossa missão aqui é informar vocês, né? Não é isso aí, Rosa?
1: É isso, a senhora já basta ontem, né? A gente teve aí um probleminha com a nossa internet, né? Tava em manutenção e a nossa internet estava oscilando, uma hora dava, outra hora não dava. E aí a gente acabou não conseguindo passar as notícias para vocês. Mas hoje, dando tudo certo, graças a Deus, notícias estão chegando aí quentinha para você.
0: Vamos lá, Agência Brasil, Austrália, Egito, Argentina e Cabo Verde, Colômbia e Gana jogam hoje pela Copa do Mundo. Debaixo de muito calor, o Brasil segue preparação para encarar a Noruega. Adversário em campo, Noruega é parceira das Nações Ambientais do Brasil. Portugal vira sobre Croácia e vai às oitavas com gol de Cristiano Ronaldo e Ramos. Brasil ratifica acordo do Mercosul com EFTA e Singapura. Frente fria avança pela região do sul e sudeste e também sudeste da Amazônia. É nós, sudeste.
1: Nós
0: somos oeste da Amazônia. Estado pede desculpa por desaparecimento de aluno na UNB durante a ditadura. Ditadura, Estado pede desculpas a indígenas avaconeiro por abuso. Ditadura, fica mais, mano. Brasil completa um ano fora do mapa da fome, mas desafios persistem. Lula inaugura túnel de transposição das águas do Rio São Francisco no Rio Grande do Norte. STJ mantém prisão de influenciadora Deolane Bezerra. Polícia Federal faz operação para conter lavagem de dinheiro do PCC. PF faz operação contra desvios na Universidade Federal do Rio de Janeiro. Professores da UERJ suspendem greve após 3 meses de paralisação. Cientistas da Fiocruz podem produzir vacina completa contra a malária. CNPJ com letras começa a ser emitido em 31 de julho. Vacina contra VSR em idosos reduz internações em 75%.
1: Amanhã
0: o Cleito vai explicar o que é isso.
1: É o vírus essencial respiratório, esse que tem causado aí...
0: Tu leu a matéria aí o dia que tinha isso, né?
1: É.
0: Receita de consulta, a cashback do imposto de renda em 8 de julho. E o INSS paga em julho 874 milhões a 149,5 milhões de pescadores. A 149,5 mil pescadores. Quase 150 mil pescadores. Professor, já pode se inscrever no PND 2026, até hoje, viu? Ora, gente, vamos à notícia, nosso áudio de hoje da Rádio Nacional, que a Polícia Federal fez uma operação, atenção, está tendo operação da Polícia Federal quase diariamente, essa aqui é uma operação contra a lavagem bilionária de dinheiro do tráfico. O grupo teria movimentado mais de 10 bilhões.
2: A Polícia Federal cumpre mais de 20 mandados nesta sexta-feira contra uma organização criminosa especializada na lavagem de dinheiro do tráfico internacional de drogas. O grupo teria movimentado mais de 10 bilhões de reais. A Operação Exchange cumpre 11 mandados de prisão temporária e 13 de busca e apreensão em São Paulo. Mais de 50 agentes estão nas ruas da capital paulista e também em Santos, Praia Grande e Santana de Parnaíba. Entre os suspeitos estão pessoas que foram alvo de sanções do governo dos Estados Unidos na quarta-feira por suposta ligação com o PCC, o primeiro comando da capital. Segundo as investigações, o grupo utilizava um sistema estruturado para a movimentação de recursos. Eram realizadas transferências ilícitas de criptoativos, transporte de valores, inclusive em espécie, operações bancárias de alto valor, repasses entre pessoas físicas e jurídicas e outras atividades financeiras. A 7ª Vara Federal Criminal em São Paulo determinou sequestro de bens, valores e criptoativos dos investigados em até 10 bilhões e 400 milhões de reais. Os envolvidos poderão responder pelos crimes de associação criminosa, lavagem de dinheiro e evasão de divisas. Da Rádio Nacional em Brasília, Renato Ribeiro.
0: Foram aí as notícias da EBC, né, a nossa Agência Brasil de Comunicação. Agora vamos voltar, descer aqui para o Acre. Quem comanda as notícias do Acre é Rose Oliveira.
1: Já iniciando com o aniversário, o Acioli do Sol Brasileia celebra 116 anos de emancipação com investimentos em educação, saúde, infraestrutura e assistência social. Secretaria Extraordinária dos Povos Indígenas consolida avanços em 3 anos de gestão. Perto de quem mais precisa, CASDH alcança mais de 150 mil acreanos e consolida a rede de proteção social no Acre. No aniversário de 116 anos de Brasileia, a governadora Maíus autoriza contrapartida para a construção de 90 unidades habitacionais no município. O Acre Juruá vira vitrine gastronômica, movimenta a economia e atrai familiares. Artigos de crochê produzidos por pessoas privadas de liberdade são expostos no estande do IAPEM e Polícia Penal na Expo Acre Juruá. São artigos muito bem produzidos, né? A gente está vendo aqui a foto, muito bonitos. Minicidade do Detran encanta crianças e ensina regras de trânsito na Expo Acre Juruá. Gente, uma coisa muito importante que a gente tem vivenciado nos últimos tempos é a febre dessas bicicletas elétricas, né? E aí tem muita criança que dirige pelas ruas, trafega pelas ruas, mas que não tem noção de leis, né? De regras de trânsito. Eu acho esse tipo de ação muito, muito interessante. Você que é pai, você que é mãe, você que já tirou a habilitação, né? Que sabe aí as regras de trânsito, é interessante que você ensine aí pro seu filho antes de entregar uma bicicleta elétrica para eles. Porque apesar de não alcançar a velocidade de uma moto, né? Mas a gente sabe que alcança uma velocidade muito maior aí.
0: É, mas chega a 30 quilômetros, tem que...
1: Pois é, né? E outra coisa...
0: Tem que ver se uma criancinha carregando outra, é muito complicado.
1: Sim, isso. É complicado. E outra coisa que eu acho interessante também é assim, olha, são os equipamentos de proteção, né? É interessante também a gente começar a aderir também aos equipamentos de proteção, tanto para a gente quanto para os nossos filhos, né? Que são quem a gente carrega aí nas nossas bicicletas. Na Expo Acre Juruá, a revista IDAF chega à 5ª edição e reúne as principais ações e conquistas da defesa agropecuária do Acre. O governo do Acre entrega ampliação do alojamento do pronto-socorro e fortalece estrutura para profissionais de saúde nesta sexta-feira. Em Assis Brasil, a governadora Maíus assina ordem de serviço para o recapeamento asfáltico de vias urbanas. Governadora Maíus Assis assina a ordem de serviço para a modernização da Praça Pública de Assis Brasil, garantindo mais lazer e convivência para a comunidade. E com a entrega histórica de títulos definitivos, governadora Maíus garante segurança jurídica em Assis Brasil. Já está rodando aí pelo Estado, né, senhora? Só fazendo aí as ações de governo, só entregando título, autorizando construção habitacional, entregando reforma disso e daquilo. A mulher não tem parado aí. E olha só, gente, Acre recebe mais de 8 milhões para investir em saúde nos 22 municípios. Deixa eu ver outra aqui. Fechar aí a nossa passagem pelo site Agências Notícias do Acre. Lembrando que amanhã esse site vai estar temporariamente fora do ar, tá, pessoal? Então, durante esses dias de período eleitoral, né, Cioli, a gente não vai poder noticiar, né, aqui, pelo menos não através do site Agências Notícias do Acre, tá bom? Dito isso, para fechar, olha só, Acre lidera a inclusão de estudantes de educação especial em classes comuns no país, aponta Censo Escolar.
0: Muito bom, notícia do governo do Acre, agora vamos dar passada no site da Prefeitura. O que tem aqui, mano? Prefeitura recebe... Prefeitura de Tarouacá recebe entrega simbólica. É uma coisa complicada, mas tá bom. Recebe entrega simbólica do Movicel em evento do Circula Ministério da Cultura do Acre. Governo do Estado e Prefeitura assinam o convênio para Expo Tarouacá. E Prefeitura realiza 9ª Conferência Municipal de Saúde e empossa novos servidores. Notícias do site tarauacaac.gov.br. Site da Câmara destaca: vereadores votam projetos pendentes e entram em recesso parlamentar. Rosa dando uma passada em alguns sites aí para destacar algumas notícias, Rose.
1: Aqui no G1 Acre, né? Olha só, assim, olha, tava vendo essa matéria e eu me perguntei como a pessoa consegue trazer lhama aqui pro Acre, mas olha só. Após um mês em abrigo, 13 lhamas apreendidas no Acre já morreram e órgãos recomendam o abate do restante. Cerca de 30 lhamas e alpacas ainda seguem sob cuidados da ONG Patinha Carente, Patinha Carente mesmo, né? Em espaço na zona rural de Porto Acre. A apreensão ocorreu em maio e o dono não conseguiu comprovar tutela regular. Como é que a pessoa vem? Eu não entendo, porque a gente sabe que esses animais não são naturais aqui do Acre, né? Aliás, eu acho que vem do Brasil, se não me engano, são da Bolívia, não é isso? Daqui a pouco eu vou pesquisar direitinho. E aí, como é que o cidadão consegue trazer aqui pro Acre, né? Eu realmente não consigo entender. Mas olha só, veja como fica o tempo nessa sexta-feira, dia 3. Deixa eu ver aqui a nossa regional, ver se tem. Deixa eu ver. Não tá falando daqui da regional, né? Só tá falando aí que o tempo deve ficar nublado. Vai ficar entre 22 e 30 graus. Se realmente vai ficar, não sei, pode ser que, né, as temperaturas aí acabem caindo mesmo e o frio do friário acabe chegando. Olha, o PAC mantém suspensão de aulas devido à redução da frota de ônibus em Rio Branco, minha gente. Olha, Sérgio, graças a Deus por a gente aqui em Tarauacá funcionando numa modalidade diferente, né? Aqui, no mesmo que a UFAC entre em greve, a gente continua funcionando porque o dinheiro já foi destinado, porque, né, tudo, essa questão financeira já está resolvida. Então a gente, querendo ou não, não entra nas greves, não entra nesse tipo de paralisação. Mas a gente sabe que de vez em quando acontece sempre algo desse tipo lá em Rio Branco, em Cruzeiro do Sul, né? Nos cursos que funcionam aí de forma regular. E aí o povo, meu irmão, que tá ali torcendo para finalizar as aulas. Eu, por exemplo, que já finalizo em novembro, dezembro, alguma coisa assim, eu ia ficar já agoniada, né? Porque a gente já quer logo terminar, quer logo encerrar.
0: E as final do ano assim, já encerra, Rose?
1: Em nome de Jesus, já encerra, né?
0: Vamos fazer uma bagaceira.
1: Eu espero que a gente seja convidado aí no podcast do Acioli, né? Pra gente ir lá falar sobre essa nossa... essa nossa trajetória muito sofrida, mas que tá dando certo, graças a Deus.
0: Fechou aí, Rose?
1: Peraí, bora ver que tem mais coisa.
0: Marca mais, negócio.
1: Olha, gente, mais de 40 mulheres se inscreveram em vagas para vítimas de violência no Acre, tá? Essa aqui é da CNH Social. A CNH Social, né, ela destinou uma porcentagem das vagas para as mulheres que sofreram violência doméstica, para que elas pudessem, né, se inscrever e elas pudessem ter mais chances, né, de tirarem aí a sua habilitação. E olha só, assim, olha, pastor evangélico pega mais de 19 anos de prisão por tentar matar a esposa a facadas no Acre.
0: Pastor do cão.
1: Ele tava possuído. Tava possuído. Assim, olha, tudo aí
0: tava possuído logo... pelo encardido.
1: Era encardido. Pelo sujo. Junho teve apenas 2 dias de chuva em Rio Branco. Pode agravar mais, diz Defesa Civil.
0: Julho?
1: Junho.
0: Júnior.
1: Porque Júlio acabou de começar, né?
0: Júlio já teve 4 chuvas aqui em Tarauacá, só 3 dias de julho.
1: Eu acho que tá se concentrando tudo aqui em Tarauacá, rapaz. Só pode, né?
0: Já tá começando a ventar aí, e daqui a pouco chove muito ou venta grande, como de rua.
1: Sério, por enquanto é só aqui no G1.
0: Tá bom, aí Rosa Oliveira com notícias diversas, notícias do Acre. Nós vamos agora para uma cantiga, daqui a pouco atualizo os nossos apoiadores, né? E daqui a pouquinho vocês vão participar, sabe como? Fazendo aí aquele oi, mandando aquele oi. Mandem logo oi de vocês, que hoje é sexta-feira, né? Já a gente vai tacar no ar. Um cover com Giovanni Scioli, deixa eu ver, Só os Loucos Sabem, música do Chorão. Ouve aí que já a gente retoma.

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1: Eita, Giovanni, aciona aqui na sexta-feira. Rosa Oliveira, agora vamos pro intervalo comercial. Vamos, porque tu sabe que cobra que não anda não engole sapo, né?
2: Rapaz, eu não sabia não, tô ouvindo isso agora.
1: É, isso é um ditado popular. Se a cobra estiver parada, tu acha que o sapo vai lá se entregar pra ela. Ô, cobra, eu vim aqui pra te alimentar, o rato. Não, né, galera? Ela tem que andar. Então vamos andar aqui, que os nossos parceiros são os caras que ajudam a gente aqui sempre. Então lá e vai. Alô, Vitória, abarca aí, Negona, que eu vou abarcar daqui.
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0: Fala aí, já estou de volta. Saindo por aí, Rose Oliveira. Rose Oliveira e Acioli com vocês nessa manhã de sexta-feira, fechando mais uma semana de trabalho. Rose Oliveira, vamos ter aí uma seleção para mais uma emenda da Socorro Nery para Sena Madureira e região do Purus. Fala aí, Negona.
1: É isso, gente. Olha, o Socorro Nery destaca a abertura, veio de seleção para mestrado em letras da UFAC, voltada a professores de 3 municípios do interior do Acre. Então, você que tem interesse, né, de fazer mestrado e pode ir para um desses municípios, fica atento. A deputada federal Socorro Nery anunciou a abertura oficial do processo seletivo do mestrado em Letras da Universidade Federal do Acre, destinado a professores dos municípios de Sena Madureira, Manuel Rubano e Santa Rosa do Purus. A iniciativa busca ampliar oportunidades de qualificação profissional para educadores que atuam no interior do estado. Segundo a parlamentar, a oferta do curso é resultado de uma parceria entre o mandato do Bem Coletivo e a UFAC, com o objetivo de descentralizar o acesso à pós-graduação estricto senso e fortalecer a formação de professores que desenvolvem suas atividades em regiões mais distantes da capital. Para Socorro Nery, a expansão da oferta de cursos de mestrado representa um importante avanço para a valorização da educação pública e para o fortalecimento do ensino nos municípios acreanos. A deputada ressaltou que investiu na formação continuada dos educadores significa contribuir diretamente para a melhoria da aprendizagem dos estudantes. A iniciativa beneficia profissionais da educação de Sena Madureira, Manuel Rubano e Santa Rosa do Purus, permitindo que tenham acesso à qualificação acadêmica sem a necessidade de buscar oportunidades em outros estados, fortalecendo a permanência e o desenvolvimento dos profissionais da própria região. Em publicação nas redes sociais, a deputada comemorou a abertura das inscrições e destacou que a conquista foi construída em conjunto com a universidade. Está oficialmente aberto o processo seletivo do mestrado em letras da UFAC para professores de Sena Madureira, Manuel Rubano e Santa Rosa do Purus. Uma conquista construída pelo nosso mandato do bem coletivo, em parceria com a UFAC, ampliando o acesso à pós-graduação no interior.
0: Olha uma notícia policial. A Polícia Militar realizou na quarta-feira, no bairro Senador Pompeu, o famoso bairro da Praia, uma ação que resultou na apreensão de drogas, dinheiros em espécie, munições, aparelhos celulares e material usado para preparo e comercialização de drogas. Quatro pessoas foram conduzidas à delegacia local. A operação desencadeada após denúncia de tráfico de droga em uma residência da região. E durante a abordagem, os policiais localizaram porções de maconha, cocaína e oxidado. Tá vendo, gente? Maconha, cocaína e pedra. Tarauacá tá alagado, segundo dados. Além de uma balança de precisão, materiais para embalagem e outros objetos relacionados para atividade ilícita. A ocorrência contou com o apoio da equipe especializada do Canil da Polícia Militar, que auxiliou na localização de parte dos entorpecentes ocultados em uma área externa do imóvel. A quantidade de droga apreendida não foi divulgada. Olha aí o uso do cão farejador da nossa Polícia Militar, né? Ajuda demais os policiais a encontrarem, né, esses entorpecentes aqui no município. Vamos lá, olha, a Prefeitura recebeu, né, do Ministério da Cultura, o Movicel, uma agenda em Rio Branco, aí pelo secretário interino de Cultura, nosso grande Messias, né, e um evento realizado pelo Ministério da Cultura, entregou simbolicamente ao município de Tarauacá. Né, a unidade móvel foi recebida pelo secretário municipal interino José Messias, que representou o município. O Movicel integra o programa Territórios da Cultura e consolida a política cultural do estado. Consiste numa van adaptada como unidade cultural itinerante. A iniciativa do Ministério visa democratizar o acesso à cultura, levando atividades culturais à comunidade de baixa renda, populações indígenas, quilombolas e ribeirinhos. O projeto prioriza municípios com até 20 mil habitantes ou aqueles que enfrentam dificuldade para construir e manter equipamentos culturais fixos. 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Vamos trazer o Messias aqui para falar desse treco aí. 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Câmara de Tarauacá aprova projetos para pavimentação urbana, também cria o Departamento Municipal de Trânsito e entra em recesso parlamentar, matéria exclusiva aí do blog do Acioli, é só você acessar. Bom, e como nós noticiamos durante a semana, já tem data definida a Expo Juruá, né, do dia 26 ao dia 29 de agosto. O movimento vai ser grande, mano, velho.
1: Vou começar a parcelar suas botas aí em 12 vezes sem juros, né, só no cartão, pra todo mundo bonito aí, pra Expo Acre, pra Expo PK, né, só aí.
0: A informação que vai acontecer aqui na área do IFAC, né, e vão urbanizar aquilo ali de novo para preparar a área, bem legal aí. A última que nós tivemos foi muito bem preparada, porém, contudo, todavia, deu uma chuva na véspera. Mano do céu! Até o motocross teve que ser dentro da lama. Olha, Rose, a lei que restringe o uso de celulares nas escolas já é adotada por 92%, 92% das escolas do país. Gestores relatam melhora na concentração e na convivência dos alunos. Isso é uma medida que era necessária, né, e hoje virou assim, não é mais motivo de debate dos prós e dos contras. Todo mundo parece que é a favor, né, que os nossos alunos não usem celular nas escolas, né, mesmo assim algumas escolas ainda permitem ali, horário tal, mas, né, pelo menos na grande maioria das escolas não é permitido, e isso é uma boa medida, né, Rose?
1: É, senhora, eu tive um tempo na escola, né, como professora, e aí realmente era perceptível a questão da interação entre os alunos, né, realmente esse contato mais humano, porque o que eu observava muito nas escolas, eram as crianças, né, isoladas ali mexendo nos seus celulares, né, e isso trazia alguns problemas, né, de desenvolvimento social ali daquelas crianças. Lembrando que a escola, ela é um amplo espaço de desenvolvimento, né, não somente ali para você aprender português e matemática, né, essas matérias que são importante, se é para lá, é para isso também que você está lá, mas também trabalha muito essa questão social, né, do convívio social mesmo aí das crianças, visto que em casa ele tem um ambiente ali muito limitado, né, desse contato social aí. E aí a escola, que era para proporcionar esse ambiente, estava também, de certa forma, né, os alunos acabavam se isolando também, e esse propósito acabava não acontecendo, né? Então, assim, as crianças interagindo mais, as crianças convivendo mais, conversando mais, né, trocando ali afeto, diálogos, ideias. Então, assim, eu sou uma das que é super a favor mesmo, né, que as escolas adotem aí essa lei, né, que isso, lembrando que isso é uma lei, e eu acho importantíssimo, sim, que haja, principalmente, né, esse acordo entre os pais também e as escolas. Ainda acontece, né, senhora, de os meninos levarem, né, não era todo mundo que não levava, né, inclusive alguns eram ali apreendidos, né, porque a gente tem essa lei mesmo, a gente precisa cumprir, né, mas infelizmente isso também às vezes partia do pai, que não entendia, ou que, não, deixa o menino levar, porque vai que eu preciso entrar em contato e tal. Mas a questão é, se na escola, né, houver alguma urgência, o filho precisar entrar em contato com a mãe ou com o pai, a gente tem uma pessoa que tem um contato, todo mundo que entra em contato, né, e põe esse menino em contato com o pai para resolver qualquer pendência. Mas assim, assim, olha, outra coisa também que eu pude observar foi a questão da ansiedade dos meninos, né? Meninos muito menos ansiosos, meninos que ficavam mais tempo sentados na cadeira, meninos que ficavam mais tempo prestando atenção. Porque o que acontece, gente? A gente está muito acostumado a acelerar tudo. Tanto que até o áudio do WhatsApp a gente coloca ali no 2, né? Para o negócio passar mais rápido. E para você estar numa sala de aula, exige concentração e o tempo ele não vai passar mais rápido por mais que você queira. E a criança que está acostumada com essa super aceleração aí da tecnologia, ela tem muito mais dificuldade de ficar sentada numa cadeira prestando atenção, de se concentrar, né, do que uma criança que não tem acesso realmente a esse mundo aí tão, tão agitado. Então, assim, gente, benefícios aí, você pode ter certeza que estão acontecendo no desenvolvimento do seu filho.
0: Olha, Rosa Oliveira, a notícia que acabo de ler aqui, frio e chuvas pontuais no Acre nesta sexta-feira, massa de ar polar muda o tempo do estado. A massa de ar polar, né, que deve mudar o tempo do nosso estado, está sendo anunciada para essa sexta-feira, né, avança sobre o Acre, derruba as temperaturas e mantém alerta de chuvas em parte do estado. Então, todo mundo alerta aí, né, que o friado marcou para quinta-feira, né, anunciou para quinta, né, mas deve estar se fortalecendo essa esse frio, essa friagem a partir de hoje, né, com chuva, o tempo já deu uma fechada bacana. E se prepare aí para mais um fim de semana, né, com temperaturas diferentes, temperatura mais baixa e também vento, chuva, essa parada toda que vem junto com a friagem. Já vamos se preparar, né, Rússia?
1: A parte boa, se tiver frio ainda no domingo, né, senhora? Vai ser bom porque o jogo vai começar um pouco mais cedo, 3 horas da tarde. A gente sabe que o sol está quente que só, né? A galera gosta de ir lá para a praça, de se reunir, né? Todo mundo torcer junto, sofrer juntos. E se tiver frio, melhor ainda, né, senhora?
0: O brasileiro, quando o jogo é 3 horas, 5 horas, 7 horas da manhã, já está com a churrasqueira acesa e fazendo selfie com a latinha de cerveja, né?
1: E com a blusa do Brasil. É o kit. É o churrasquinho, a cervejinha ali. Às vezes, de qualidade duvidosa e a sua famosa blusa do Brasil, né? A senhora deu uma resumida nessa matéria aqui, diversidade indígena no Acre, que eu achei bem interessante, se der.
0: E aí, Língua, é importante.
1: Olha só, gente, ó, diversidade indígena no Acre. O que o Censo 2022 realmente nos diz, né? A gente deu uma resumida bacana aqui no nosso famoso chat, né? E ele trouxe um resumo bom, porque a matéria está um pouquinho extensa, olha. O artigo mostra, né, que o Censo 2022 inovou ao ampliar a forma de identificar a população indígena, permitindo registrar mais pessoas, etnias e línguas por meio da autoidentificação. No Acre foram contabilizados 31.802 indígenas, 80 etnias e 41 línguas. Olha, já guarda esse dado aí para o concurso, né? Números que chamaram a atenção por serem muito maiores do que os conhecidos anteriormente. O autor explica que isso acontece porque o censo incluiu indígenas que vivem fora das terras indígenas, principalmente nas cidades, além de pessoas de povos originários de outros estados e países. Já as terras indígenas no Acre, onde está concentrada a maior parte da população indígena do estado, foram identificados 21 povos e 18 línguas, representando a diversidade tradicional da região. O texto conclui que os dados do censo são corretos e representam um avanço importante, mas precisam ser interpretados com contexto. Assim, evita-se a ideia de que existam 80 povos historicamente estabelecidos no Acre, mostrando que a riqueza cultural do estado está concentrada em pouco mais de uma dezena de povos com presença territorial consolidada. Esse foi o resumo aí para vocês sobre esse artigo, né?
0: Aproveitar aqui para mandar um abraço para minha querida Michele Cabral, ouvindo a gente. Oi, Michele, toda tarde ali na pertinho da delegacia, né? O lanche da Michele. Mano, tem tudo ali, só tu ir lá. E além de fechar aí com aquela sopa bacana. Sopa da Michele, não dá

0: povo da dona Naí, que mora no Acurau. Quero passar um alô também pro Antônio Bravo e toda a família, no Garapé Santa Fé, no Rio Gregório. E quero passar um alô também para todos da rádio, todos que estão na escuta do programa. Dê um abraço e um beijo na Luizinha e na Alzirinha por mim. Amo essas crianças de coração. Bom dia, professor. Bom dia, Rose. Fique com Deus. Uma boa sexta-feira para vocês. Um abraço.
1: Amém, né? Muito obrigada pelo carinho, viu, dona Neuza? Eu fiquei de trazer a luz aqui numa sexta, acabei esquecendo, né? Mas
2: vamos
1: na próxima sexta...
2: Vamos combinar com a dona Neuza para a gente levar a Luz e a Alzira lá na casa dela para fazer uma foto, né? E fazer uma foto daquela galinha cozida também, né, dona Neuza? Levar a Alzira adora um pato na cabidela, dona Neuza. Não sei se ela sabe disso. Não sei se a Luz gosta de pato na cabidela, mas a Alzira, mano, é só fazer e chamar que nós vamos. Dona Neuza, quando... Bateu uma real de verão mesmo, depois dessa friagem, nós vamos um dia aí na sua residência oficial para lhe dar um abraço, levar a Alzirinha e a Luz para a senhora conhecer de perto, tá bom? Não é isso, Rose?
1: Com certeza, levar aí o nosso café com leite, né? A Alzirinha o leite, a Luz o café, levar aí para conhecer a dona Neuza.
2: E vou levar a minhas duas Janaína e o meu neto Giovanni. Vai ser logo uma bagaceira.
1: A caravana logo, né,
2: senhor? Caravana logo, né?

0: Bom, por aqui já deu 9h20, rosto, tem alguma coisa pra marcar por aí, né, Gona?
1: Não, só dizer que meio-dia a gente tá de volta, né, pra fechar a semana aí com o Jornal do Meio-Dia, então espero todos vocês lá. Até lá, viu, se agasalhem que o frio tá chegando.
0: Muito obrigado pela companhia, uma semana de sucesso aqui, nós e vocês, vocês e nós. E a gente retoma na segunda-feira, final de semana aí, todos torcendo pelo Brasil, todo mundo aí, né, com muita calma, muito juízo, quem vai se divertir, bom divertimento, quem vai, né, dar aquela descansada, bom descanso, quem vai casar, bom casamento, quem vai descasar, bom descasamento, quem vai orar, boas orações, ore por nós, né, e segunda-feira a gente se encontra todo mundo de boa aqui, né, através do nosso maior companheiro, que é o rádio, tá bom? Muito obrigado a todos vocês e vamos com mais uma do Giovanni Ascioli para fechar nossa programação.

0: 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Obrigado pela audiência e até a próxima.
1: Isso aqui mais um que tá na CD, viu, galera? A estourada aí.

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Obrigado pela audiência e até a próxima.

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12:06, você tá ouvindo Bruno e Danner cantando Sabonete de Motel. Esse cheiro de fim. São agora 12:06, ajuste a hora certa aí no seu relógio. Hoje, sexta-feira, sextou, sextamos, graças a Deus, né, minha gente? Aproveitar aí o final de semana pra dar aquela descansada. Hoje, dia 3 de julho de 2026. Já mandando aqueles parabéns também pra você que estiver completando mais um ano hoje, viu? Você for fazer aquela galinha caipira, né? Comer aquele bolo aí da fofa, quiser chamar a gente, viu? Pode ficar à vontade, sacanhe não. Chama, navegando na cama, mas pede o amor de quem ama. Então, boa tarde pra você que tá ouvindo a gente aí na sua casa, você no seu trabalho, você no seu carro, você na sua casa de farinha, você no seu roçado, você lavando a sua louça, você terminando de arrumar a sua roupa, de lavar a sua roupa. Boa tarde aí pra você também. Pra você que vai almoçar, pra você que já almoçou, pra você que tá almoçando, boa tarde. Tinha cheiro de pecado. Pra você na cidade, pra você nos ramais, pra você nos igarapés, nos rios também, tá bom? Pra vocês aí nas BR, sentido TK Feijó, sentido TK Cruzeiro do Sul. Pra vocês nas colônias também, nos centros, nas aldeias, nas fazendas, pra todo mundo, gente boa, que estiver ouvindo a gente nessa tarde, aquele boa tarde pra você. Tá bom, mas...

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1: 2:09, uma temperatura aí que tá um climazinho ameno, né, gente? A gente teve informações mais cedo de que iria chegar uma frente fria aqui no nosso estado. Friária anunciou, né, essa frente fria estava prevista para chegar ontem à noite, mas ela acabou se atrasando na estrada, a estrada está muito esburacada, e aí a frente acabou se atrasando por isso, né? Mas já está dando aqueles indícios de que vai, né, dar uma diminuída aí na nossa temperatura. Apesar de o sol, né, estar aparecendo aí, mas de vez em quando fecha o tempo e a gente sente mesmo que o clima deu uma melhorada, né? Tá mais frio. Olha, você que estiver afim de comprar uma colônia, viu? Estão vendendo uma lá no Rio Gregório, no Seringal. Ave, medindo 500 metros de frente e 2 mil metros de fundo. Fica na beira do rio, descendo. Entre em contato, viu? Você que se interessar, entre em contato aí com a dona Lete, tá? Pelo telefone 992-30-2502. E quem também tá vendendo uma colônia é a nossa amiga Maria Helena, conhecida como Pequena. A propriedade se localiza lá na BR-364, sentido Cruzeiro do Sul, né, gente, no ramal do Floriano. Tem 50 hectares e está toda documentada. Tem uma casa nova, casa boa aí, né? Tem açude, casa de farinha, pasto, plantações. Para você que quiser mais informações, é só ligar para ela no telefone 992-06-3101. Olha, se você encontrou um iPhone 13 branco numa capinha laranja, onde atrás tinha um cartão da Nubank, entre em contato aí com o nosso amigo Natanael. Ele perdeu no final de semana, né? E veio aqui desesperado, coitado. Imagina se fosse você perdendo seu celular, né? Você também ficaria aí aflito, né? O número dele pelo menos o número que ele deixou aqui para contato, é o 992-44-1103. Olha, o nosso amigo Juscelio Oliveira Rodrigues precisa comparecer ao fórum dia 27/7 para uma audiência de instrução de julgamento, às 8 horas aí, tá bom? Nosso amigo que reside na colônia Santa Luzia, lá no Rio Muru. Deixa eu mandar uma boa tarde aí pra vocês que estão ouvindo a gente no Rio Muru, viu, galera? Muito obrigada pela audiência de vocês.
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1: olha, você que encontrou ou encontrar uma carteira com os documentos do seu Antônio José de Souza Ferreira, que foi perdido entre a rua Duque de Caxias até a rua João Pessoa, entre em contato com ele, tá? Pelo número 992-21-91-92, né? E você vai ser recompensado. Se você não quiser entrar em contato com ele, você pode deixar aqui na rádio com a gente também, tá? Que a gente faz aí essa ponte, tá bom? Olha, o seu Manuel Moraes da Silva, sua advogada, Suciane Batista, está solicitando com urgência que o senhor vá lá no escritório dela, que está localizado lá na rua Manuel Vieira da Cunha, número 590, ali na Coab, tá? Próximo ao comercial Mesquita. Olha, o Antônio Vanderlei Rosas da Silva está com audiência marcada para o dia 20 de agosto, às 10 horas, tá bom? Nosso amigo que reside lá no Seringal, Novo Destino, na colônia Moça Branca. Patrícia Souza Ferreira, lá do Rio Muru, do Seringal Lancha, está com audiência marcada para o dia 27 de julho, né? Esse mês, dia 27 desse mês, tá bom? Às 9 horas. Francisco Oliveira da Silva, conhecido como Cabeça, está com audiência marcada para o dia 16 desse mês, e a nossa internet deu uma saidinha, né, bichinha? Foi dar uma volta. Dia 16 desse mês, às 10 horas, tá? É a Francisco Oliveira da Silva. Francisco Oliveira da Silva, conhecido como Cabeça, lá do Rio Muru, da Fazenda Joacir. Gente, a internet tá oscilando aqui mais que tudo, né, bichinha? E aí, se a gente não tiver com a internet estabilizada até, né, pelo menos até 12h30, a gente infelizmente não vai conseguir passar as notícias pra vocês, tá?
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1: Então bora torcer, né?
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1: Olha, Raimunda Jacinta dos Santos Pereira, viu, tá com audiência marcada pro dia 27 de julho, às 12 horas. Ela que reside na comunidade Atalaia, lá no Rio Gregório.
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Olha, o Ednilson Souza de Amorim, lá do Seringal Penedo, está com audiência marcada para o dia 22 de julho, às 10 horas. O José Aldenir Gama Feitosa, lá do Seringal Suíça, audiência marcada aí, viu, meu filho, dia 6, segunda-feira, né? É, às 8 horas, tá? O Railson das Chagas Lucena, lá do Seringal Tocantins, está com audiência marcada para o dia 13 de julho, às 12 horas.

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1: Gente, enquanto a gente se organiza aqui, né, pra gente já passar as notícias pra vocês, vamos curtir um som bom, tá? Vou deixar vocês curtindo aí Marília Tavares, do Contra, e depois a gente vai aqui, deixa eu olhar aqui, Bruna Lipiani cantando Porteira Fechada, e logo depois a gente volta com as notícias, com as informações. Música.

Vendo a Yana Castelo cantando Neon. Aliás, é a Ana Castela, né? Pode errar não, que não se os fãs doidam. Bora lá, minha gente, aquele panorama pra você sobre o que tem acontecido de mais relevante aí no mundo, no Brasil, no nosso Acre e também na nossa querida TK. Site ABC Agência Brasil, Enem 2026 tem mais de 5 milhões de inscritos. O número representa alta de 5,08% na comparação com a edição anterior. Atenção, você nascido em outubro, pede meia para nascidos, aliás, em setembro e outubro, né? Pede meia para nascidos em setembro e outubro, já estão recebendo aí mais uma parcela. Prazo de inscrições PND 2026 termina nessa sexta-feira. Indústria brasileira recua 0,2% em maio, primeira queda desde 2025. Frente fria avança pela região sul e sudeste da Amazônia. Inclusive, é nóis. Olha, nessa sexta-feira, uma frente fria deve avançar sobre o sul do país, de acordo com o Instituto Nacional de Meteorologia, o IMET. As temperaturas devem cair nessa região e a queda deve ser sentida também no Mato Grosso do Sul e Centro-Oeste do Mato Grosso e parte do Sudoeste da Amazônia, o que evidencia um novo episódio de friagem. As mínimas ficam abaixo de zero em áreas como Centro-Sul e Rio Grande do Sul, onde haverá geada principalmente lá nos Cafundó do Judas, que não tem nada a ver com a gente, né? Pra cá não vai fazer esse frio todo não, graças a Deus. Polícia Federal faz operação para conter lavagem de dinheiro do PCC. E olha, gente, sobe para 2.595 número de mortos em terremoto lá na Venezuela. Infelizmente, né, minha gente? É triste, meu Deus. Vacina contra o vírus sensicial respiratório em idosos reduz internações em até 75%. Festejado, Rafinha treina e se aproxima de retorno à Copa do Mundo. Enem, recurso de atendimento especializado deve ser feito até hoje, viu? Deixa eu ver o que mais a gente tem por aqui. Conta de luz fica 10% mais cara em São Paulo. Que fique por lá e não venha aqui pro Acre.

Vamos lá dar uma passadinha no site do governo do estado, site Agências Notícias do Acre. Lembrando, viu, gente, que a partir de amanhã os sites oficiais estarão aí temporariamente suspensos, tá? E após esse período eleitoral, eles retornam, tudo bem assim? A Expo Acre doará cerca de 3 mil mudas de espécies nativas e frutíferas à população nesse domingo. A Acre aposta no transporte escolar para vencer distância na educação rural. E DAF leva ações de defesa agropecuária à Expo Acre Juruá com estande educativo e interativo. Em noite de grande festa, abertura do rodeio movimenta a Expo Acre Juruá. O governo certifica 101 mulheres em cursos de qualificação profissional em Rio Branco. E na Expo Acre Juruá, estande do IAPEM e da Polícia Penal expõe violões confeccionados por pessoas privadas de liberdade. Mais cedo eu li que tinham exposições, né, também de crochê. Assim, gente, peças muito bonitas, né, peças muito bem feitas. Pelo menos assim, o que as fotos deu pra gente ver, né, era isso que dava pra constatar. Olha, Estado convoque candidatos do concurso da educação para inspeção médica e entrega de documentos. E governo lança manual para padronizar inventário de bens móveis e aprimorar gestão patrimonial. Projeto Musicalizando leva à inclusão e amplia a visibilidade do trabalho da Associação de Pais e Amigos de Pessoas com Autismo no estande da CSDH. Ações integradas do governo contribuem para menor registro de focos de calor em 7 anos no Acre. Escolas urbanas e estaduais do Acre avançam em infraestrutura e ampliam condições para aprendizagem. O governo convoca aprovados em concurso do DETRAN para inspeção médica e entrega de documentos também para posse logo, né? Tudo uma vez. Cantando os maiores sucessos, Thierry atrai milhares de fãs para a terceira noite da Expo Acre Juruá. E concurso da Rainha do Rodeio celebra tradição sertaneja na Expo Acre Juruá. Governadora Maílza Assis prestigia desfile cívico pelos 116 anos de Brasileia e recebe títulos de cidadã brasiliense. Brasileia celebra 116 anos de emancipação com investimentos em educação, saúde, infraestrutura e assistência social. Vamos lá no blog do professor Raimundo Ascioli, gente. Eu tô correndo aqui porque eu vou falar um negócio pra vocês. Eu tô assim, varada de fome, né? Como dizem por aí. Então, bora cuidar. Olha, o IEPTEC convoca aprovada em processo seletivo para atuação em Tarauacá. Que bacana. Socorro Nério destaca abertura de seleção para mestrado em letras da UFAC voltado a professores de 3 municípios do interior do Acre. Isso aqui é lá para a regional do Purus, né? Ali abarcando Santa Madureira, Manuel Urbano e Santa Rosa. Prefeitura de Tarauacá recebe a entrega simbólica do Movicel e evento do Circula Mink Acre. Ex-reitora do IFAC, professora Rosana Cavalcante, concede verdadeira aula sobre educação, bioeconomia e protagonismo feminino do Bom Dia Tarauacá. Só lembrando, tá, gente, que no final dessa matéria você vai encontrar um link, né, que vai te levar para o YouTube, onde vai estar lá disposto o documentário que ela produziu aqui no Acre, lá em Rio Branco, na Transacreana, né, com mulheres de lá, mulheres que produzem, mulheres que são protagonistas das suas histórias, né, mulheres que não desistem, mulheres guerreiras. Então, se você gosta desse tema, se você se interessa, não sei, para uma pesquisa ou mesmo para a sua vida, para se inspirar, né, acesse essa matéria aqui no blog do professor, tá? E rola até embaixo e é só clicar no link. O documentário, ele é curtinho, tem somente 16 minutinhos, tá? Você consegue dobrar uma roupa ouvindo, sei lá, lavar uma louça enquanto assiste, né? É um curta bem bacaninha, tá? Um mini doc bem bacaninha. Gente, 12 horas e 34 minutos, vou eu ficando por aqui, tá? Vou deixar vocês aí com os nossos apoiadores, né? O pessoal que paga o nosso cafezinho aí, o nosso açúcar também para adoçar o nosso cafezinho.
né, comprar uma lâmpada, não sei, fazer os reparos aqui da rádio, tá bom? Muito obrigada a você que acompanhou a gente durante essa semana, você que fez esse trabalho junto com a gente, né? A gente não faz isso aqui sozinho, se não tiver vocês, não faz o menor sentido a gente estar aqui falando, né? Então, muito obrigada a você, tá bom? Desejo a você um ótimo final de semana, que você fique bem, que você fique com Deus, e se você for descansar, bom descanso, se você for sair, boa saída, né? Se você for beber, não vai dirigir nem barco, nem canoa, nem bicicleta, nem nada, né? E se você for, não sei, aproveitar e de qualquer forma vá com responsabilidade, lembrando que a gente tem jogo no domingo, né, do Brasil, então os cardíacos aí eu aconselho que nem assistam, né, os hipertensos tomam aquele remedinho antes e quem for beber também não vai se exceder, né, porque na hora da emoção, mistura bebida, aí vira um negócio assim que pode não dar um resultado muito bacana. Dito isso, forte abraço para você e até segunda. Se o Brasil, o jogo do Brasil me deixar viva, até lá. Brincadeira, gente. Tchau, tchau.

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0: Sérgio.
1: Faz barulho quem gostou, Thales Nessa!
2: Guilherme Benuto no AP!
1: Que mistura, hein? Nossa! Nossa Senhora!
0: Eu acho que você tem que mandar aquela mensagem. Mas manda o que tá no seu coração.
3: Porque se fosse eu falaria mais ou menos.

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0: Glória a Deus, nossos amados ouvintes, atenção, está entrando no ar agora o programa Voz da Libertação. Nossa sede mundial está situada na Avenida do Estado, Baixada do Grisélio, 4568, São Paulo, capital. O ministério que está sobre a responsabilidade de nossa presidente Irani Miranda.
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0: Esse que vos fala, presbítero Leonardo Silva, atualmente responsáveis pela Igreja Pentecostal aqui na Grande Tarauacá. Um abraço a todos os nossos amados ouvintes, né? Que estão sintonizados agora. Está começando este programa maravilhoso, programa Voz da Libertação. Programa esse pertencente à Igreja Pentecostal Deus e Amor aqui na Grande Tarauacá, né? Que Deus abençoe esta sexta-feira. Sexta-feira abençoada, né, meus amados irmãos? Sexta-feira de muita vitória, de muita bênção. Mais uma semana, né, nós estamos vencendo com a graça do nosso Senhor, com a permissão de Deus, né? Mais uma semana está se findando, né? Logo mais, já vamos chegar à noite e amanhã já é sábado, né? Já é um final de semana, né? Então nós desejamos aí um ótimo final de semana para todos os nossos amados ouvintes, né? Que estão sintonizados na programação Voz da Libertação nessa tarde maravilhosa. Nós gostaríamos também de anunciar o endereço da nossa igreja sede aqui na Grande Tarauacá, né? Nossa igreja sede em Tarauacá está localizado na rua Floriano Peixoto, 317, bairro Centro, próximo à Nova Maternidade, tá bom, meus amados irmãos? Temos também a nossa congregação na rua Capitão Hipólito, no bairro Triângulo, no número 975, está sobre a inteira responsabilidade da cooperadora Rosimeire. Que Deus abençoe nossos amados irmãos, membros, obreiros, congregantes, visitantes de nossas igrejas pentecostais Deus e Amor, aqui na Grande Tarauacá. Deus abençoe meu irmão membro, Deus abençoe obreiros da casa do Senhor, você que está sintonizado agora na programação Voz da Libertação. Que tarde maravilhosa, que tarde abençoada para todos os nossos amados irmãos taracauense desta cidade maravilhosa, cidade abençoada, né, por Deus, cidade a qual o Senhor escolheu para abençoar este povo tão maravilhoso.

maravilha, por tudo Jesus passou, né? Por amor a mim, por amor a você, né? Jesus sofreu na cruz do Calvário, Jesus ele padeceu, né? Jesus ele foi morto, mas a palavra do Senhor nos diz que ao terceiro dia ele ressuscitou para que todo aquele que nele crê não pereça, mas tenha a vida eterna. Que Deus abençoe nossos amados irmãos que estão sintonizando agora na programação Voz da Libertação, essa programação maravilhosa que está entrando dentro da tua casa, no teu lar, e você está sintonizado aí no teu trabalho, você que está com o seu radinho aí sintonizado, aonde você está indo, você que está dentro do carro, você que está aqui no centro de Tarauacá, você que mora aí na praia, você que mora aqui na Coab, um abraço a todos os bairros aqui de Tarauacá, né? A pista, Deus abençoe lá os irmãos, louvado seja o nome do Senhor do Bairro Novo, todos os bairros aqui de Tarauacá sejam abençoados, né? Nos faça a honra de nos visitar a Igreja Pentecostal Deus e Amor. Nós gostaríamos também de mandar um alô. Oh, que coisa boa, né, meus irmãos? Que coisa maravilhosa. Eu sinto a alegria de Deus aqui nessa tarde maravilhosa, apresentando este programa Voz da Libertação, porque eu sei que Deus está conosco, né? Deus está conosco, Deus está neste programa. Deus é o Deus de todos nós que buscamos a sua face, né? Eu gostaria de mandar um alô para os nossos amados irmãos lá do Cardoso, né? Mandamos um alô para os irmãos do Cardoso, mandamos um alô para os irmãos lá do Salvador, lembrando os irmãos do Salvador, lá do Sacado, que amanhã, sábado, nós estaremos aí, né, levando a palavra do Senhor em uma festividade que os irmãos estarão, né, festejando aí, e nós estaremos aí, tá bom? Já tá tudo certo, o rapaz da caminhonete, né, já combinemos já, tá tudo certo, a partir da 1 hora da tarde amanhã nós estamos saindo aí pro Sacado, né, e logo mais às 3 ou 4 horas da tarde nós já estamos chegando aí para este culto maravilhoso às 18 horas. Convidamos a todos os irmãos aí da região do Sacado, você que está nos ouvindo agora, a programação Voz da Libertação, convidamos você para logo mais amanhã, tá bom? Às 18 horas, uma grande festa, nós estaremos pregando a palavra, louvando ao Senhor, e o nome do nosso Deus será glorificado, tá bom, meus amados ouvintes? Mandamos um alô lá para Vitória Velha, Deus abençoe os irmãos do Vitória Velha, lá do Tocantins 2, os irmãos lá do Jarinaua, do Quixadá, do São Pedro, Deus abençoe a todos os nossos amados irmãos.

que estão sintonizados na programação Voz da Libertação. Nessa tarde, nós já vamos de louvor, né? Vamos de louvor, meus amados irmãos. Vamos oferecer dois louvores para os nossos amados irmãos. Vamos oferecer Eu Vi, o hino de Ângela Gonçalves, né? E vamos oferecer Soberano Deus, de Débora Miranda. Nós vamos estar ouvindo esses dois louvores, né? E logo mais, depois desses dois louvores, nós voltaremos, tá bom? Hoje, lembrando que hoje nós estaremos pregando a palavra de Deus, eu mesmo, o presbítero Leonardo Silva, estarei no Santo Altar do Senhor pregando a palavra e orando em favor de vocês, tá bom? Então venha hoje, né? Nós não estamos em campanha, mas estaremos lá pregando a palavra de Deus, você é o nosso convidado. Vamos de louvor, Eu Vi e Soberano Deus.

Deus, nossos amados irmãos, voltamos aqui, né? Estivemos ouvindo o louvor de Ângela Gonçalves, né? Eu vi. E soberano Deus.

O inimigo, ele não tem poder sobre a nossa vida, a não ser que o Senhor permita, né? Assim como foi na vida de Jó, né? Jó, homem temente, né? Homem que se desviava do mal. Certa vez, Satanás, ele foi até Deus, né? Acusar Jó, né? Que Jó só era fiel ao Senhor porque o Senhor dava tudo para Jó, né? Então Deus, ele vai lá e permite, né? Para que seja provado, né, a fé de Jó, e também para que o nome do Senhor seja glorificado através da vida de Jó. Nós sabemos que Satanás tocou, né, até mesmo o Senhor permitiu, né, algumas coisas aconteceram, né, na vida de Jó. Jó se encontrou enfermo, perdeu seus filhos, mas nós vemos que Deus, ele glorificou o nome dele, né? Logo após, o Senhor restituiu tudo na vida de Jó, né? Tudo o Senhor restituiu para a glória dele, né? E mostrou para Satanás que realmente Jó era um homem temente, era um homem que se desviava do mal, era um homem que não servia a Deus simplesmente pelo que Deus poderia dar para ele, né? Isso aí é muito importante, porque nós não devemos servir a Deus apenas pelo que ele pode nos proporcionar. Ou uma porta aberta, ou uma casa, eu sempre falo isso, irmão, porque verdadeiramente o evangelho, ele não se constitui somente em portas abertas, ele não se constitui somente em bênçãos, ele não constitui somente, amados irmãos, em realizações terrenas, né? A palavra de Deus, o reino de Deus, né, como eu estava falando, melhor dizendo, o reino de Deus, ele não consiste somente nas coisas aqui da terra, né? Nós temos que se apegar nas coisas de Deus. Sabemos que enquanto vivemos aqui na terra, precisamos sim do pão de cada dia, precisamos trabalhar, precisamos ter o melhor, precisamos desfrutar do melhor, mas nunca podemos esquecer da nossa vida espiritual e do reino de Deus, tá bom, meus amados irmãos? Então, cuide da sua vida espiritual, né? Foque nas coisas de Deus, não foque somente na parte financeira, na parte material, não foque somente em construir, em ter patrimônios, em ter riquezas, porque enquanto nós estamos focando nisso, nós estamos desviando da vontade de Deus, tá bom, meus amados irmãos? Então, você pode sim ter o que você quer, você pode sonhar, pode, mas nunca se esqueça que o maior sonho é você ter o teu nome escrito no livro da vida e ter a salvação eterna, porque aqui é passageiro, né? Nós estamos aqui, podemos viver 80 anos, 70, 50, ninguém sabe quantos anos vamos viver, né? Mas nós sabemos que há uma vida eterna, né? O Senhor Jesus nos prometeu que iria ao Pai preparar lugar e viria nos buscar, né? Para que nós viéssemos a estar com Ele por toda a eternidade, tá bom, meus amados irmãos? Então, o foco é a vida eterna, tá bom? O foco é morar com Jesus eternamente, morar com o Pai eternamente. Esse sempre foi o plano de Deus para a humanidade. Quando Ele formou Adão e Eva, né, no Jardim do Éden, esse era o plano de Deus, que o ser humano, que o homem e a mulher morasse no jardim. Porém, né, eles transgrediram o mandamento de Deus, né, comeram do fruto proibido, né. A Eva deu ouvido a Satanás, Adão deu ouvido à mulher também, e aí caíram, né, e essa queda causou o sofrimento de toda a humanidade, porque agora nós vamos ser regenerados, somos regenerados, né, pelo sangue derramado do Senhor Jesus, né, que foi derramado na cruz do Calvário. Então isso é muito importante, né, você confiar no Senhor, entregar a sua vida, aceitar a Jesus como teu Salvador. Isso é muito importante para que você tenha o teu nome escrito

nós vamos lutar com as armas que o Senhor nos deu, meus amados irmãos. Lute com as ferramentas que o Senhor te deu, meu amado ouvinte, porque essas ferramentas te levará à vitória contra este gigante, contra esta tempestade, contra quem tem se levantado contra a tua vida. Use as armas espirituais que o Senhor te deu. Não lute com as armas terrenas, né? Não lute com a tua força, a força do teu braço. Não lute com a tua sabedoria. Lute com as forças, lute com as armaduras, lute com as armas que o Senhor te der, meu irmão. Que coisa linda, né? Hoje à tarde é uma tarde maravilhosa. Eu sinto uma alegria muito grande no meu coração em estar apresentando este programa com vocês nessa tarde. Sinta esta alegria também, meu amado irmão. Eu quero que transmitir para vocês a alegria que estamos sentindo aqui em apresentar este programa para você, meu amado ouvinte, para você, meu amado irmão no Seringal, para você aqui na cidade, para você no presídio, para você no hospital, para você na repartição pública. Deus abençoe a todos vocês nessa tarde de sexta-feira. Está se findando mais uma semana e está começando um final de semana abençoado na vida de todos vocês. Glória a Deus, meus amados irmãos. Voltamos agora, vamos aqui de oferecer dois louvores. Eu gostaria de oferecer Lágrima Escondida e vamos oferecer O Poder de um Cristão nessa tarde, tá bom? E esse louvor vai para os irmãos lá do Sacado. Eu queria oferecer esse louvor para os irmãos do Sacado e também para todas as regiões, todos os irmãos do Seringal, tá bom? Vai esse louvor para que Deus abençoe a tua vida. Nossos membros, olha, esses dois louvores vai para os membros também da sede, os membros lá do Capitão Hipólito, né? Para os irmãos obreiros, né? Para o dirigente lá do Capitão Hipólito, para todos os amados irmãos, membros e obreiros, também para você, meu amado irmão visitante, simpatizante da nossa igreja, né? Você congregado, nós oferecemos esses dois louvores, Lágrima Escondida e O Poder de um Cristão. Vamos de louvores nessa tarde maravilhosa.

Maravilha, maravilha, meus amados irmãos. Vamos agora de palavra. Pega aí a sua Bíblia Sagrada. Abra no livro de Salmos. Amém? Vamos aí no livro de Salmos. No capítulo 1. Livro de Salmos, capítulo 1. No versículo 1 a seguir. Vamos ver aí. Né, o título da mensagem aqui em Salmo, capítulo 1, vai falar assim, ó. A felicidade dos justos e o castigo dos ímpios, né? Então nós vamos ver aqui aonde está a felicidade do justo, né? O salmista Davi, ele vai escrever, né, este salmo de número 1, e nós vamos ver o que vai dizer aqui para nós. Olha, Salmo 1, capítulo 1, vai dizer assim, ó. Bem-aventurado o varão que não anda segundo o conselho dos ímpios, e nem se detém no caminho dos pecadores, e nem se assenta na roda dos escarnecedores. Antes tem o seu prazer na lei do Senhor, e na sua lei medita de dia e de noite. Pois será como a árvore plantada junto aos ribeiros de água, a qual dá o seu fruto na estação própria, e cujas folhas não caem, e tudo quanto fizer prosperará. Não são assim os ímpios, mas são como a moinha que o vento espalha, pelo que os ímpios não subsistirão no juízo, nem os pecadores na congregação dos justos. Porque o Senhor conhece o caminho dos justos, mas o caminho do ímpio perecerá. Oremos a Deus. Senhor nosso Deus e nosso Pai, Pai de nosso Senhor e Salvador Jesus Cristo de Nazaré, aqui estamos diante da Tua presença nessa sexta-feira, Pai, para apresentarmos, ó Deus, a Tua palavra diante da Tua presença, Pai. Meu Deus querido, vem falar conosco, Pai. A Deus querido, a Tua palavra, Pai, vem falar conosco, Senhor, nessa tarde maravilhosa, Pai, em nome de Jesus. Amém. Glória a Deus. Amados irmãos, nessa tarde maravilhosa, a palavra do Senhor está escrita em Salmo 1, verso 1, vai falar sobre a felicidade do justo, né? Sabemos que o justo, para que ele tenha felicidade, ele precisa ouvir a palavra, guardar a palavra no seu coração e viver a palavra na sua vida, né? Nós vamos ver aqui que o salmista Davi vai escrever e vai dizer assim, ó. Bem-aventurado o varão que não anda segundo o conselho dos ímpios, e nem se detém no caminho dos pecadores, e nem se assenta na roda dos escarnecedores. Antes, ele tem o seu prazer na lei do Senhor, e na sua lei medita de dia e de noite. Nós vemos, amados irmãos, que o Senhor está dizendo que bem-aventurado é o varão, que ele não anda segundo o conselho do ímpio, do escarnecedor, do profano, que ele não anda segundo conselhos daqueles que levam para a perdição, que leva para a apostasia, que leva para a incredulidade, para a dúvida. Mas antes este, ele venha ter prazer na lei do Senhor, porque na sua lei ele precisa meditar de dia e de noite, pois será como a árvore plantada junto aos ribeiros de água, a qual dá o seu fruto na estação própria, e cujas folhas não caem, e tudo quanto fizeres prosperará. Muitas pessoas hoje, irmão, procuram ter prosperidade. Muitas igrejas, muitos pastores, muitas pessoas hoje querem ter uma forma certa de trazer a prosperidade a uma pessoa. Alguns amados irmãos
acreditam que através de uma entrega financeira maior vai lhe trazer uma prosperidade, de ajudar os pobres, de fazer doações, vai fazer ele ser próspero. Mas nós vemos aqui na palavra de Deus que o salmista Davi, ele vai dizer que o segredo da prosperidade é estar em ser um homem bem-aventurado, a ser um homem que não anda segundo os conselhos dos ímpios, a ser um homem que não se assenta nas rodas dos escarnecedores, a ser um homem, amados irmãos, que não olha, que não se assemelha, que não segue o caminho do ímpio e nem se detém no caminho do pecador, mas antes tem o seu prazer na lei do Senhor e na sua lei ele meditará de dia e de noite. Pois será como a ave plantada junto ao ribeiro de água. Olha, amados irmãos, nós vemos que o salmista vai dizer, pois será como a ave plantada junto ao ribeiro de água, a qual dá o seu fruto na estação própria e cujas folhas não caem, e tudo quanto ele fizer prosperará. O segredo, irmão, está em ser bem-aventurado, em ser um homem e uma mulher que guarde a palavra de Deus, que viva a promessa de Deus na sua vida, na vida da sua família. Você, meu amado ouvinte, que precisa ser uma pessoa próspera, uma pessoa abençoada. O segredo está aqui, ó. Bem-aventurado é o varão que não anda segundo o conselho dos ímpios, nem se detém no caminho dos pecadores, nem se assenta na roda dos escarnecedores. Tem muita gente, irmão, que se assenta na roda dos escarnecedores, né? De pessoas zombadoras, de pessoas que escarnecem da palavra de Deus, de pessoas que não crêem na palavra do Senhor. E nós, como cristãos, nós, como homens e mulheres de Deus, não podemos se assentar, não podemos compartilhar da mesa daqueles que não têm, amados irmãos, o coração voltado para Deus. Não que você não possa sentar para falar do amor de Deus, sim, você precisa. Até mesmo nós necessitamos e vemos que Jesus muitas vezes se assentou na roda de homens que bebiam, que festejavam, né? Jesus foi na casa de pecadores, como até mesmo os fariseus e doutores da época o acusavam, que Jesus se assentava com pecadores e com bebarrões, né? E eles acusam Jesus, mas Jesus se assentava não para contar história, não para compartilhar, né, das palavras do mundo, não para compartilhar das heresias, das apostasias, não. Jesus se assentava na roda ali dos escarnecedores, daqueles homens pecadores, para falar da sua palavra, para trazer o seu evangelho ao arrependimento, para salvar a alma daqueles homens que estavam atormentados, que estavam presos, que estavam acorrentados. Então Jesus sentava no único propósito de levar a palavra, de levar o evangelho, de levar a salvação eterna para aqueles homens, para aquelas mulheres. O salmista está dizendo aqui, amados irmãos, para que nós não venhamos se assentar na mesa dos escarnecedores. São aqueles homens que não são, amados irmãos, homens piedoso, homens que não querem verdadeiramente a verdade, homens que zombam da palavra, zombam do evangelho. Então a própria palavra do Senhor diz que bem-aventurado é o varão que não anda segundo o conselho dos ímpios e nem se detém no caminho dos pecadores e nem se assenta na roda dos escarnecedores. Isso é muito importante para todos nós, homens de Deus, mulheres de Deus, que queremos viver uma vida pautada com a palavra de Deus, é nós distanciarmos de quem não quer nada com Deus. É nós não sentarmos na roda dos escarnecedores para escarnecer, para falar mal, para defamar o próximo. Não, irmão.
vamos buscar no Senhor, para que o Senhor nos dê, amados irmãos, o entendimento, para que o Senhor nos dê a sabedoria, como aqui o salmista vai dizer antes, o seu prazer é na lei do Senhor, e na sua lei medita de dia e de noite, porque será como a ave plantada junto aos ribeiros de água, a qual dá o seu fruto na estação própria, e cujas folhas não caem, e tudo quanto fizer prosperará. Esse é o homem bem-aventurado, é o varão que não anda segundo o conselho dos ímpios. Ele será como a árvore plantada junto ao ribeiro de água, a qual dá o seu fruto na estação própria, e cujas suas folhas não caem, e tudo quanto fizer prosperará. Aí o salmista Davi continua dizendo: não são assim os ímpios, mas são como a moinha que o vento espalha, pelo que os ímpios não subsistirão no juízo, e nem os pecadores na congregação do justo, porque o Senhor conhece o caminho do justo, mas o caminho dos ímpios perecerá. Que coisa linda, né, irmão? Então nós vemos que aquele que é justo, ele tem uma garantia de ser abençoado na terra, e também uma garantia de ter a vida eterna. Por quê? Porque ele será semelhante à árvore plantada junto ao ribeiro de água. Uma árvore, quando ela é plantada junto ao ribeiro de água, é uma árvore formosa, né? É uma árvore robusta. Se for uma árvore que dá fruto, ela dá muito fruto, né? Porque ela está próximo a muitas águas, né? Então, as raízes dessas árvores, ela vai puxar essa água, né? A ela ser plantada junto ao ribeiro de água, junto, próximo de água, significa que essa árvore será uma árvore frutífera. Será uma árvore de folhagem verde, formosa. Então o Senhor compara, a palavra de Deus compara o homem prudente, o homem bem-aventurado, o homem que vigia, o homem que não se assenta na roda dos escarnecedores, como um homem que foi plantado junto ao ribeiro de água, como uma árvore que foi plantada junto ao ribeiro de água, a qual dá o seu fruto na estação própria, cujas suas folhas não caem, e tudo quanto fizer prosperará. Então Deus é o Deus que prospera, que abençoa, Deus é o Deus que realiza promessa em nossa vida. Tá bom, meus amados irmãos? Receba esta palavra nessa tarde, tá? Vou deixar essa palavra para vocês. E eu quero aqui, né, agradecer a todos os nossos amados irmãos, patrocinador do programa Voz da Libertação, né? Nós estamos orando por cada um de vocês que tem direcionado até a nossa sede ali, né? E tem se direcionado até a livraria para estar ofertando, né, patrocinando este programa, para que este programa continue, né, sintonizado, né, aqui nesta rádio, né? Louvado seja o nome do Senhor. Então nós louvamos a Deus pela vida de todos os nossos amados irmãos patrocinadores. Vamos orar agora, né, pelos patrocinadores, pelos dizimistas da casa do Senhor, pelos ofertantes, por você que devolve seu dízimo, por você que paga seus votos. Nós vamos estar orando agora, né? Estaremos apresentando você que está enfermo, você que está problemático, você que está aí com a peça de roupa, com uma fotografia, você que está com um copo de água. Nós aqui vamos orar pela tua vida agora, tá bom? Oramos a Deus. Senhor, nosso Deus e nosso Pai, Pai de nosso Senhor e Salvador Jesus Cristo de Nazaré, nós apresentamos, ó Pai amado, os nossos amados irmãos ouvintes que estão sintonizados na programação Voz da Libertação nessa tarde de sexta-feira, Pai. Ó Deus, nós te pedimos, ó Pai, que o Senhor vá de encontro à sua casa, o seu lar, a sua família, Deus, a sua parentela, Pai. Deus, vem trazendo, meu Pai, o milagre, a bênção, a vitória, Pai. Repreendendo, meu Pai, toda a retaliação, toda a obra do diabo, Jesus. Ó Deus, selando, meu Pai, a tua grande obra, o teu grandioso poder, Senhor, para a glória do teu nome, Deus, para que o teu nome seja glorificado. Abençoa, meu Pai, os patrocinadores, Pai, os irmãos que ofertam, os irmãos que levam, Pai, a sua oferta para pagar, meu Pai, esta programação, meu Pai, os dizimistas, meu Pai, os ofertantes. Vai repreendendo o devorador, o migrador, o cortador, meu Pai, das finanças dos teus filhos, Pai, que tem sido um dizimista fiel da tua casa, Pai. Ó Deus, abençoa, meu Pai, os membros, obreiros, congregantes, Pai, da tua casa. Abençoa os
irmãos do Senegal, dirigentes, Pai do Senegal, abençoa, meu Pai amado, toda a membresia, meu Pai do campo, Pai, vai de encontro cada um deles, Pai, fortalecendo, Pai, trazendo, meu Pai, o fortalecimento, a cobertura espiritual, Senhor, meu Deus, este que está enfermo, Pai, toca nele, repreenda esta enfermidade, este mal, Pai, repreenda, Pai, todo mal, Jesus, nós te pedimos aqui nessa tarde, Deus, e te agradecemos, em nome de Jesus. Deus abençoe nossos amados irmãos. Agradecemos aqui o nosso amigo, o companheiro Cleito, que está aqui na sonoplastia, né? Agradecemos a audiência, né? A sintonia de todos vocês de estar conosco, né? Nessa programação. Temos esse programa, né? De segunda a sexta, todos os dias, a partir da 1 PM até as 2 PM. Então você é o nosso convidado a sintonizar todos os dias de segunda a sexta, tá bom? De segunda a sexta, nós estamos aqui apresentando o programa. Quando eu não estiver, né? Tem outro irmão ou outra irmã trazendo, né, a palavra de Deus, apresentando este programa com muito carinho, muito amor. Agradecemos a audiência de todos, ficam na paz, um ótimo final de semana a todos os nossos amados irmãos que estão sintonizados na programação. Deus abençoe, fica na paz, que Deus abençoe.

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1: A paz do Senhor, a paz do Senhor, meus amados irmãos e ouvintes da Rádio Difusora e também da FM, né, irmão Cleito? Cleiton, a paz do Senhor a todos os nossos amados irmãos que estavam aguardando aqui a nossa programação entrar no ar e já aqui na condução na apresentação hoje aqui do programa, quem vai estar com vocês sou eu, a missionária Edilene Câmara. Nós vamos ficar até às 17 horas orando, ouvindo canções maravilhosas e também meditando na poderosa palavra de Deus. Eu já quero convidar você que pode fechar os seus olhos e fazer essa oração juntamente comigo, porque tudo aquilo, a nossa vida espiritual, ela começou com uma oração, né? Quando entregamos a nossa vida a Deus, então tudo aquilo que vamos fazer, colocamos diante do Senhor. Amado Deus e Pai, em nome de Jesus, queremos nesse momento te agradecer por essa rica oportunidade que o Senhor nos dá de estarmos aqui e apresentar, meu Deus, cada ouvinte dessa programação, dessa rádio, de apresentar os nossos irmãos que são ribeirinhos, que são colonos, os que estão aqui bem pertinho da gente, os que estão ligados, meu Deus, com o som no seu carro, os que estão na sua loja, com o som ligado aqui nessa programação, as donas de casa, enfim, queremos te apresentar a todos de um modo geral. Pedir, meu Deus, que o Senhor, que é poderoso, alcance cada uma dessas vidas. Te apresentamos as pessoas que ainda não entregaram suas vidas a Cristo, mas que também estão na escuta dessa programação. Que a tua palavra nesta tarde, Senhor, venha gerar dentro de nós tudo aquilo que necessitamos para sermos encontrados fiéis e verdadeiros adoradores diante do nosso Deus, em nome de Jesus.

0: Louvado seja Deus. Nós vamos agora ouvir aqui os nossos patrocinadores. Já quero deixar um abraço especial para cada um deles e dizer que vocês estão sempre nas nossas orações, vocês que colaboram e cooperam também com a obra do Senhor para que esse programa esteja no ar. Vamos ouvir os nossos patrocinadores.
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0: Meu Deus, estamos de volta com o programa Trazendo a Memória à Fé. E para deixar aí você bem animado, nós vamos ouvir aqui uma sequência de dois louvores. E eu quero oferecer especialmente para aquela turma que está lá na igreja trabalhando. Pois é, o endereço da nossa igreja está na rua Manuel Vieira da Cunha, número 991, no bairro Coab. Então, Cleiton, aperta o play e você aí do outro lado aumenta o som.

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1: Conta pra Jesus onde é a tua dor. Ele é o remédio, confia no Senhor.
2: Estamos de volta com o programa Trazendo a Memória à Fé. Eu já quero convidar você, mulheradas preciosas aqui de Tarauacá, e avisar que domingo, às 18 horas, nós temos o nosso culto do Círculo de Oração. Vamos estar ali com as mulheres, com toda a igreja, louvando e adorando o nome do nosso Deus. E você é a nossa convidada especial para estar ali também. E, às vezes, nós queremos receber de Deus alguma coisa, mas não damos um passo em direção ao Senhor. Nós não queremos saber quais são as propostas que Deus tem para mudar a nossa vida. Nós queremos muitas vezes propor para Deus, né? Senhor, faz isso que eu vou fazer aquilo. Se o Senhor curar o fulano, eu vou fazer isso. Não, somos nós que precisamos dar. E o passo que nós damos para ter uma vida transformada é dar um passo para Jesus. E eu quero perguntar aqui para você nessa tarde, né? Nós vamos meditar um pouquinho a respeito do cuidado que Deus tem conosco. E eu já quero lhe perguntar aqui, você acredita que Deus se importa com você? Pois é, nós vamos ver isso aqui dentro da palavra de Deus, que Ele se importa. E que Deus te ama com todo o seu amor, porque a palavra de Deus diz que Ele é amor. Então eu quero dizer a você, debaixo da autoridade do nome de Jesus, que Deus se importa com você. E a palavra de Deus deixa bem claro para todos nós o que está em João 3,16. Porque Deus amou o mundo. O mundo, meus queridos, são as pessoas. O mundo não está falando do planeta Terra. O mundo é as pessoas. Deus amou o mundo de tal maneira. O autor desse evangelho, João, ele não encontrou uma palavra que pudesse definir o amor de Deus. E de fato, ninguém pode definir o amor de Deus e explicá-lo. O fato é que nós somos amados por Deus. E Deus nos amou de tal maneira que deu seu Filho unigênito, para que todo aquele que nele crê não pereça, mas tenha a vida eterna. E esse perecer é aonde? É a morte eterna, é a morte totalmente separada de Deus, onde não há mais possibilidade de uma reconciliação. Eu quero ler um texto da palavra de Deus que está em Salmos, capítulo 8, versículo 4, 5 e 6, que diz assim a palavra do Senhor: que é o homem mortal para que te lembres dele, e o filho do homem para que o visites? Contudo, pouco menor o fizeste do que os anjos, de glória e de honra o coroastes. Faze com que ele tenha domínio sobre as obras das tuas mãos, e tudo pusestes embaixo dos seus pés. A maioria das pessoas que não tem um relacionamento com Deus, elas não acreditam que são importantes para Deus. Porque elas vivem em um meio de desilusão, elas vivem em um meio sem esperança, sem paz, sem expectativa, simplesmente vivendo as suas ilusões, suas pequenas alegrias, suas pequenas conquistas. E às vezes, queridos, todas essas coisas vão camuflando e apagando a imagem do divino na mente dessas pessoas. Mas Deus ama. Deus, Ele ama aquela pessoa que está nesse momento cumprindo uma pena no presídio, por mais absurdo que seja o seu crime. Ele ama o idoso, Ele ama quem não lhe ama. A palavra de Deus diz que Ele é o Criador dos céus e da terra. E nós vamos falando um pouquinho a respeito disso, até chegar no ponto ápice aqui dessa mensagem. E a palavra de Deus diz que no princípio criou Deus os céus e a terra. Ele não somente criou, como também sustenta. As pessoas acham, algumas pessoas acreditam e existem filosofias e pensamentos de que Deus criou o universo, criou tudo que há e simplesmente abandonou e deixou à mercê da própria sorte. Mas a palavra de Deus nos diz no Salmo 146, no versículo 6, que Deus que fez os céus e a terra, o mar e tudo que neles há, e guarda a verdade para sempre. Então, Ele não simplesmente fez, mas o Senhor sustenta e faz com que todas as coisas aconteçam dentro do seu propósito. Ele é o Criador dos céus e da terra e também o Criador do homem. Na verdade, a palavra de Deus diz em João, capítulo 1, versículo 3, que todas as coisas foram feitas por Ele e sem Ele nada do que foi feito se fez. O diabo não tem um pé de laranja que o diabo tenha criado. O diabo não criou um pé de manga, o diabo não criou nenhuma estrela, ele não criou o sol, ele não criou nada. Mas o Senhor é o Criador do ser humano. E quando Deus nos cria, irmão Cleiton, Ele nos projeta no céu. No céu, Deus Pai, Deus Filho e Deus Espírito Santo, eles dizem: façamos o homem a nossa imagem, conforme a nossa semelhança. Então, olha onde nós fomos projetados por Deus, no céu. E isso está escrito em Gênesis capítulo 1, versículo 26. Você não foi um acidente. Existem pessoas hoje com crise existencial porque não sabe o propósito ou por que estão vivas, não sabe por que estão ali, não sabe por que estão vivendo. Você foi projetado por Deus, criado por Deus. Você ainda no ventre materno, Deus já cuidava de você, brincava com você. Deus te sustentava. E quando nós olhamos para um bebê hoje, até mesmo de pais irresponsáveis na criação dos seus filhos ou que abandonam seus filhos, quantos bebês são encontrados em caixas de lixo e nós vemos aquelas crianças sobreviver à fome muitas vezes, o abandono, e nós vemos que foi a mão do Senhor que guardou a vida de uma criança dessa. Eu posso dizer para você que me ouve nesse momento que embora minha mãe tenha cuidado de mim, meu pai tenha cuidado de mim, mas quem cuidou de mim para que eu estivesse viva até hoje foi o Senhor, que evitou que eu caísse, não levasse um traumatismo craniano e ali mesmo morresse, ou que eu pegasse uma enfermidade ainda no ventre da minha mãe contraísse uma doença, enfim. Olha como Deus, Ele cuida de nós. Só que a imagem que as pessoas querem de Deus hoje é de um Deus que seja o servidor. Mas o Senhor, Ele cuida de nós. Você tem ideia de quanto custa uma bala de oxigênio? E você respira de graça. Você tem ideia de quanto custa um transplante de fígado, de rim, enfim, de qualquer um outro órgão, e todo o seu corpo funciona perfeitamente bem? Quem é que faz tudo isso acontecer nas nossas vidas? E nós não nos damos conta. Dificilmente aqui no Brasil alguém vai orar pedindo que o Senhor, meu Deus, eu tomara que amanhã o sol apareça. E o sol aparece sem a gente pedir. A Bíblia diz que o sol vem para os justos e os injustos. Você já imaginou se não houvesse a luz solar? Como que não teria vida? Então, o pouco tempo que nós temos aqui para falar a respeito do cuidado de Deus com a nossa vida, ou ainda que nós passássemos o resto da nossa vida falando a respeito disso, nós nunca iríamos concluir, nós nunca iríamos chegar num ponto final desse cuidado. Porque a palavra de Deus diz em Lamentações, capítulo 3, a partir do versículo 21, que as misericórdias do Senhor são a causa de nós não sermos consumidos. Não é as cercas elétricas na nossa casa, não é o plano de saúde, tudo isso é muito bom, é importante, não é uma dieta balanceada, não, tudo isso é importante, tudo isso é importante para a nossa vida, dormir bem, comer bem. Mas o fato mesmo de nós não sermos consumidos é Deus ter misericórdia de nós. Porque nós nada fazemos para sermos merecedores daquilo que temos vivido, daquilo que temos desfrutado. E se você não está tendo essa vida abundante, essa vida, como nós podemos dizer aqui, uma vida plena, o que que vem a ser tudo isso, né? É você ter paz, é você ter saúde, é você ter a sua comidinha todos os dias ali, é você ter paz interior. Quantas pessoas hoje estão à base de remédio para ter paz? uma paz artificial. E você e eu temos isso, porque Deus está na nossa vida, porque o Senhor tem nos dado. E saber que Ele cuida de nós como um pai. Ele é o nosso pai bondoso. Quantos filhos, Cleiton, foram criados e não sabe da existência do seu pai, nem conhece seu pai? Quantas pessoas hoje sofrem por esse vazio dentro delas, porque não tem um pai? Pois eu quero lhe dizer que você tem um pai. Deus é o teu pai. A palavra de Deus diz em 2 Coríntios, capítulo 1, versículo 3, bendito seja Deus e Pai de nosso Senhor Jesus Cristo, o Pai das misericórdias e o Deus de toda a consolação. Então, conforme você pode facilmente concluir, sendo Deus o Criador e o Sustentador de tudo que existe, sendo também o nosso Pai e Pai do Senhor Jesus Cristo, como Ele poderia não se importar conosco? Agora, se nós não temos um olhar sensível para esse cuidado, nós vamos deixar de... nós vamos sair dessa posição de incrédulo para ingrato. Se nós não sabemos reconhecer tudo aquilo que Deus tem nos dado, nós somos muito ingratos. Nós seríamos ingratos se não reconhecêssemos todo o cuidado e amor que Deus tem para nós. Então Deus nos projetou no céu, e aí Ele nos faz do pó da terra. E mesmo sabendo que o homem viria a pecar, porque Deus é onisciente, ou seja, Ele é conhecedor e sabe de todas as coisas, Deus cria o homem livre e coloca ele num jardim. Quando Deus faz isso, já estava tudo pronto. Foi a coroa da criação, foi Deus ter criado o homem. Quando Deus coloca Adão no jardim, já tinha árvore, já tinha alimento, já tinha água, já tinha tudo estruturado. Ou seja, tudo que Deus faz é perfeito. Você já pensou se Deus se atrapalhasse, colocasse o homem lá e aí depois é que vai fazer a plantação para o homem comer e tal? Não, Deus, Ele é perfeito em tudo que Ele faz. E Deus cria esse homem, coloca ele lá no paraíso, no jardim, onde Deus todos os dias falava com ele. E mesmo esse homem tendo contato diário com Deus, ainda assim, ele permite, ele dá ouvidos à voz de Satanás, e aí num ato de desobediência, esse homem se afasta de Deus, trazendo consequências que todos nós hoje somos participantes. Que a fome, é a nudez, são as enfermidades. Tem pessoas que acham que Deus criou o câncer. Ah, se Deus existe, por que Deus não cura? Mas quando Deus disse para o homem não comer daquele fruto, porque se comesse daquele fruto, certamente morreria, houve desobediência. Mas você e eu hoje podemos tomar a decisão de ter uma vida em obediência a Deus, e ainda que estejamos suscetíveis a essas consequências do mal que se instaurou na humanidade, nós podemos sim desfrutar de uma vida abundante com o nosso Deus. Nós vamos ouvir mais uma canção e já já nós estamos de volta. Então você já sabe aí, né? Aumenta o som do teu rádio que já já estamos de volta.

Senhor da Glória, nós estamos de volta. São 16 horas e 25 minutinhos aqui em Tarauacá. E agora à tarde o sol deu uma esquentadinha legal, né? Foi só uma préviazinha de um frio que não vai prevalecer, mas nós estamos aqui. E já quero mandar um abraço para os nossos irmãos que estão ali na igreja, naquela reforma. Enfim, pastor Erivan, irmão Célio e demais irmãos que estão ali trabalhando, desejando a todos vocês um bom trabalho. Queremos agradecer a cada um dos irmãos que tem cooperado com essa reforma, e não somente com essa reforma, mas com todas as atividades concernentes à nossa igreja. Quero mandar um abraço especial para a irmã Eliane, a minha vice-dirigente do Círculo de Oração, a nossa tesoureira também, irmã Valina, e dizer que essas duas mulheres são muito empenhadas, louvar a Deus pela vida delas e tudo que Deus tem feito através da vida delas. E você também, que deseja participar. De repente você chegou em Tarauacá agora, ainda não tem um lugar que você vá congregar, está procurando um lugar que você vá congregar, você é nosso convidado a congregar conosco. Ah, nós somos da Igreja Evangélica Assembleia de Deus, Ministério de Rio Branco, aqui em Tarauacá. A nossa igreja já tem 91 anos em Rio Branco, né? E aí se expandindo agora também pelos municípios. E no último dia 18 de junho completamos 114 anos no Brasil. Então você que deseja congregar, não fique sem congregar, não fique, ah, eu estou vindo aqui de casa os cultos. Não, não, não. É importante que você faça parte. Nós somos um corpo, querido. E um membro fora do corpo, ele não sobrevive. Se um membro do nosso corpo for tirado, ele não vai ter vida sozinho. Se tirar um dedinho aqui do corpo, esse dedo não vai ter vida sozinho. Nós somos membro do corpo de Cristo. E nessa tarde nós estamos aqui em uma breve reflexão a respeito de quem é Deus, se Deus se importa conosco e pela palavra de Deus. Pela palavra de Deus e por tudo aquilo que nós temos vivido, nós sabemos que sim, que Deus, ele se importa conosco. No bloco anterior, nós falamos um pouquinho aqui da criação e também da queda do homem. E vamos ver agora também a provisão de Deus para a salvação. É claro que na onisciência do Senhor, ele já sabia que o homem faria isso. Então, quando o homem peca e se afasta de Deus, porque em Isaías 59:1 a palavra de Deus diz que os nossos pecados fazem separação entre nós e Deus. Então, tire da sua cabeça que foi o fulano que fez aquilo com o ciclano, por isso que ele não está indo mais para a igreja. O que afasta uma pessoa da igreja, o que afasta uma pessoa do convívio, é o pecado que faz separação entre nós e Deus, está em Isaías capítulo 59, versículo 1. Então, a provisão, Deus também já tinha uma provisão para resgatar esse homem, porque agora estava irreconciliável.

0: como não podia mais se aproximar do Senhor por conta do seu pecado. E a prova disso está que quando o homem peca e Deus vem no jardim para falar com Adão, como costumava fazer, o que que Adão faz? Adão se esconde. E Deus diz: onde estás, Adão? Então, o pecado leva as pessoas a querer estar longe do Senhor. O pecado leva as pessoas a não querer ter contato com Deus. Mas ainda assim, Deus continua cuidando da sua criação. E com a queda do homem, Deus apresenta o Redentor da raça humana, Jesus Cristo, nosso Senhor. A palavra de Deus diz em 1 Timóteo: porque há um só Deus e um só mediador entre Deus e os homens, Jesus Cristo, o homem, o qual se deu a si mesmo em preço de redenção por todos, para servir de testemunho a seu tempo. Então, Cristo, ele não foi capturado, ele não foi levado porque ele, como um indefeso, ele se entrega. Ele decide se entregar por nós. Ele é voluntário neste ato para a remissão dos nossos pecados. E como você está observando aqui durante a nossa programação, Deus, ele se importa com a sua vida. Eu não sei o que faz você pensar que Deus não se importa com você. Ele jamais teria oferecido um plano tão maravilhoso como a salvação da sua alma se Deus não se importasse com você. E através da graça de Deus, é um favor. Nós não merecíamos, mas Deus olha: eu vou te salvar. Eu vou te salvar disso que tu fez. E esse favor que nós não merecemos e recebemos de Deus é não somente a salvação, mas tudo quanto nós recebemos nesse mundo é pela graça, é a bondade do Senhor. É como falei no bloco anterior, nós recebemos coisas de Deus que nós nem pedimos. Nós recebemos benefícios da parte do Senhor que nós nem sabemos. Você sabe me dizer de quantos livramentos de morte Deus já te livrou hoje? Pois é, mas o Senhor sabe. Você sabe me dizer de quantas enfermidades mortais Deus já te livrou? Mas o nosso Deus sabe. Tudo isso é a evidência do cuidado de Deus com a nossa vida. Ah, irmã, então aquelas pessoas que contraíram a doença foi porque Deus não cuidou? Não é assim, queridos. Quando nós encontramos em Atos capítulo 12, nós vamos ver Pedro preso. Tiago já tinha sido decapitado num dia antes e Pedro seria o próximo. Então, infelizmente, pelo mal estar instaurado no mundo, ele não pode ser retirado do mundo. Ele não pode ser retirado. Quando Jesus, em João 17, ora por nós, ele diz: Pai, eu te peço que não os tire do mundo, mas que os livre do mal. Nós estamos aqui, e enquanto nós estivermos abaixo desse céu, todos nós, queridos, somos suscetíveis que coisas ruins aconteçam também com a nossa vida. Foi o que Jó disse: não sabemos receber dele o bem, também vamos receber o mal. Então, Deus, ele através da sua graça, ele tem o plano de salvação para nos resgatar do mal que nós mesmos fizemos com a nossa vida. É como se você colocasse uma corda no seu pescoço e o Senhor fosse lá e cortasse aquela corda. Você vai se manter vivo porque eu te quero vivo, porque eu quero te salvar, porque eu quero você perto de mim. Não alimente pensamentos, contrários à palavra de Deus para a sua vida. Porque Deus, ele não se esquece de você. A palavra de Deus diz em Isaías 49:16... que ele nos tem gravado na palma das suas mãos. Você sabe o que significa ter alguém gravado na palma da mão? Hoje a gente quase não usa esse método, porque tudo recorremos ali no bloco de nota, no celular, e salvamos ali. Mas quando estamos longe ou não podemos ter acesso ao nosso celular, nós anotamos algo na nossa mão para quê? Para não nos esquecer. Então, quando a palavra de Deus diz que o Senhor nos tem gravado na palma das suas mãos e que os nossos muros estão continuamente perante Ele, é como se o Senhor estivesse dizendo: eu não tenho como me esquecer de ti porque eu estou te vendo o tempo todo. Então, a salvação, queridos, ela é pela graça. E o plano da salvação para a sua vida é a maior demonstração do amor e do cuidado de Deus. O maior favor que de Deus nós podemos receber não são bens materiais. Não são fazer campanhas e campanhas. Queridos, ter bens materiais, isso não é pecado. Isso não é ruim, morar numa casa boa, comer bem, ter um bom carro, ter uma boa bicicleta, calçar um sapato bom. Nada disso é ruim. Mas isso não é o suficiente para a nossa vida. O maior favor que nós podemos receber de Deus, queridos, é a vida eterna. Apesar de que nós podemos receber todos os bens materiais das suas mãos, mas o maior favor que nós podemos receber é a salvação da nossa alma. Quantos filmes e documentários nós vemos nos programas de televisão de cidades que foram imponentes e hoje estão em ruínas, de cidades que foram poderosas, que eram indestrutíveis e hoje só existem pedras. Mas aquilo que nós recebemos do Senhor permanece para sempre. A palavra de Deus diz que somos feitura sua, criados em Cristo para as boas obras, as quais Deus preparou para que andássemos nela. Está lá em Efésios capítulo 2. Então, guarde essa palavra no seu coração. Sua mãe pode não lhe amar, seu pai pode não lhe amar, seus irmãos podem não lhe amar, mas Deus te ama. Jesus te ama. E Jesus te ama como se você fosse a única pessoa que existisse nesse planeta. E não há nada que você possa fazer para Jesus deixar de te amar, porque Ele é amor. Nós vamos ouvir agora os nossos patrocinadores e já já nós estamos de volta dando sequência aqui a essa reflexão e sobre o cuidado de Deus com a nossa vida. Vamos ouvir os nossos patrocinadores e já já estamos de volta.
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0: Glória a Deus, estamos de volta com o programa Trazendo a Memória a Fé. Deixa o som tocando aí, irmão Cleita, aumenta um pouquinho aí, ó, pra você ouvir, ó.
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0: É isso aí, no próximo domingo, dia 5, nós teremos o culto dirigido pelo Ministério de Mulheres e você e a sua família são os nossos convidados especiais a estar conosco ali. E o endereço da nossa igreja está localizado na rua Manuel Vieira da Cunha, número 991, bairro Coab. Você quer mudar sua vida? Então dê um passo para Jesus. Você quer sair desse casamento conturbado, cheio de briga, dentro de casa ninguém se entende? Dê um passo para Jesus. Dê um passo para Jesus. Passe a ler a Bíblia, passe a orar, passe a congregar. Às vezes, irmão Cleito, nós queremos mudança para a nossa vida, para o ambiente em que nós estamos. Mas a maioria das vezes, essa mudança precisa partir de nós. Essa mudança precisa partir de uma aceitação da minha parte por querer vida transformada. Existem uma centena de pessoas que estão vivendo uma verdadeira degradação moral, espiritual e social. Por quê? Porque não querem mudar. Não querem sair das bebidas. Não querem ter uma vida moral, não querem ter o respeito da sociedade. E aí, meu querido, fica atolado. Porque a Bíblia diz que um abismo chama outro abismo. Você quer mudança de vida? Comece mudando você. Porque quando você mudar, as outras coisas ao seu redor, elas vão ser influenciadas através da sua mudança. Você não pode mudar as pessoas, mas você pode mudar o ambiente em que você está. Irmão, eu estou totalmente sem paz, num casamento conturbado. Dê um passo para Jesus e viva a paz que Jesus tem para a sua vida. Dê um passo para Jesus e aceite viver a boa, perfeita e agradável vontade de Deus para a sua vida. Agora, se você quer mudança de vida, mas quer estar nos bares, quer levar uma vida de mentira, enganando os outros, comprando e não pagando, uma hora diz uma coisa, outra hora diz outra, enfim, a única mudança que vai ter é só para pior. Mas mudança de verdade só com Jesus. Eu não posso mudar a minha vida sozinha. E eu que preciso de mudança também na minha vida, diariamente preciso pedir ao Senhor que venha me transformar e tirar de mim tudo aquilo que não agrada a Deus na minha vida. É assim, queridos. Não existe varinha mágica, não existe conto de fada, não existe tapete mágico. Existem pessoas que tomam uma decisão por uma vida transformada, entregando as suas vidas a Cristo. Está lá no Salmo 37. Entrega o teu caminho ao Senhor, confia nele e o mais ele fará. Jesus em Mateus 6:33 disse: buscai em primeiro lugar o reino de Deus e a sua justiça, e as demais coisas vos serão acrescentadas. Que demais coisas são essas? É a sua roupa, é o que você vai comer, onde você vai morar, com quem você vai casar, é a enfermidade, até a vida eterna, queridos. Mas primeiro Jesus precisa ser o centro. Em Mateus 19, quando Jesus encontra um jovem que a Bíblia intitula de jovem rico, o jovem tinha o conhecimento da palavra, ele obedecia os mandamentos, mas quando Jesus se coloca como ponto mais importante na vida dele, ele sai triste, porque para ele, mais importante eram as suas posses. Então dê esse passe. Você quer ter vida transformada? Dê um passo para Jesus. Esqueça esse negócio de estar orando por coisas passageiras, mas busque. Mas ore por coisas que são eternas. Ore por uma vida cheia do Espírito Santo. Ore por uma vida transformada. Ore por uma vida que vai impactar outras vidas através do Espírito Santo de Deus na tua vida. O problema é que muitas vezes nós queremos orar só por coisas passageiras. Vou orar para Deus me dar uma moto. Deus me dá. Depois a moto quebra, não vale mais nada. Ore por uma vida cheia do Espírito Santo. Ore para receber de Deus os dons espirituais, os dons ministeriais. Ore pedindo a Deus para colocar a palavra de poder na sua boca. Ore pedindo a Deus para abrir os céus e você ver os anjos de Deus, assim como Jacó viu, subindo e descendo. Ou seja, um relacionamento com o Senhor. Desenvolva um relacionamento com Deus para você ter uma vida transformada. E o marido drogado, marido prostituto, filho drogado, o filho na facção, tudo isso daí, queridos, Deus ele vai trabalhar para que todas as coisas cooperem para o seu bem. Agora, sem um passo a Jesus, pode fazer corrente, pode subir monte, pode dar passo de fé, pode fazer o que for. O passo é dar um passo a Jesus. Mateus 11, versículo 28, Jesus disse, vinde a mim. Então, dê um passe para Jesus e desfrute daquilo que Ele tem para você. Será que Deus se importa com você? É a nossa temática dessa tarde. Você que ligou seu rádio agora está ligado no programa Trazendo a Memória à Fé. E é nossa responsabilidade aqui, nessa uma hora que temos, de trazer a você, na sua consciência, o poder transformador da Palavra de Deus. Jesus, queridos, é a maior prova de que Deus se importa com você. É a maior prova de que Deus se importa com você. Sendo o Senhor Jesus, o que Deus tinha de mais precioso, ainda assim Deus entrega o seu Filho para morrer por você e eu. E quantas pessoas hoje, se Jesus viesse aqui em carne como Ele veio, na sua primeira aparição, na sua primeira vinda, quantas pessoas não estariam também crucificando Jesus hoje? Quantas pessoas também não estariam crucificando Jesus hoje se Ele voltasse novamente hoje a pisar os seus pés aqui nessa terra? Então, resta-lhe mais alguma dúvida de que Deus realmente se importa com você? Agora nós, queridos, muitas vezes não desfrutamos da vida abundante que Jesus prometeu para nós, porque as nossas escolhas nos levam a viver dentro de um abismo. Muitas vezes, as nossas escolhas trazem consequências que nos afastam ainda mais de Deus. A palavra de Deus diz em 1 João 3:1: Vede com que grande amor nos tem concedido o Pai, que fôssemos chamados filhos de Deus. Que fôssemos chamados filhos de Deus. Por isso o mundo não nos conhece, porque não conhece o Senhor. E Deus, Ele realmente se importa com você. Deus se importa com seu estado físico. Deus se importa com seu estado psicológico. Às vezes as pessoas acham que Deus, Ele se importa conosco apenas no âmbito espiritual. Olha como Deus se importa com o nosso bem-estar físico. Salmo 103, versículo 3. A palavra de Deus diz que Ele é que perdoa todas as tuas iniquidades e sara todas as tuas enfermidades. E se tivéssemos que ser provados pela doença, Ele nos conforta no leito. A palavra de Deus diz que o Senhor o sustenta no leito da enfermidade. Está lá no Salmo 41. Deus, Ele se importa com o nosso estado físico. Quantas pessoas, né? Jesus, Ele cumprindo seu ministério, Ele curou enfermos, cego de nascença, ressuscitou mortos. Mesmo essas pessoas indo morrer novamente, porque Deus, Ele se importa. Jesus multiplicou o pão, saciou a fome, matou a sede das pessoas, porque Ele se importa. O Senhor se importa também com o nosso bem-estar psicológico, principalmente hoje. Na verdade, eu retiro essa palavra. Em todas as eras, o homem, por causa do pecado, ele sofre esse abismo entre o seu ser e Deus. O seu psicológico sofre essa ausência de Deus. E não fomos chamados por Cristo para vivermos deprimidos ou traumatizados. Eu mesmo tenho, meu Deus do céu, se eu fosse contar aqui uns traumas que eu poderia carregar para a minha vida, mas eu escolhi uma vida que Jesus oferece para mim. Eu escolhi deixar o que me fizeram de mal para trás. Eu escolhi enterrar aquilo ali e viver a boa, perfeita e agradável vontade de Deus para a minha vida. Agora, se eu me apego a todos esses males, me colocando como vítima, que todo mundo é mau e eu sou a vítima dessas pessoas, eu estaria cavando meu próprio poço e ele estaria ficando cada vez mais fundo. Mas o Deus que nós temos, queridos, Ele cuida de nós. E é o que diz o profeta Isaías no capítulo 26, versículo 3, onde a palavra de Deus diz, tu conservarás em paz aquele cuja mente está firme em ti, porque confia em ti. Então a nossa mente recebe a paz que transcende todo entendimento, a paz que transcende circunstâncias. É inexplicável a paz que nós recebemos do Senhor. Deus, Ele se importa com o nosso estado emocional. Deus, Ele se importa com o nosso estado emocional. Salmo 46, a palavra de Deus diz que há um rio cujas correntes alegram a cidade de Deus, o santuário das moradas do Altíssimo. Não são poucos, queridos, não são poucas pessoas que atualmente enfrentam desequilíbrio emocional. A palavra de Deus, na palavra de Deus nós aprendemos a educar nossas emoções. Olha só o que diz a palavra do Senhor. Pelo que não temeremos, ainda que a terra se mude, ainda que os montes se transportem para o meio dos mares, ainda que as águas rujam e se perturbem, ainda que os montes se abalem pela sua braveza. Há um rio cujas correntes alegram a cidade de Deus, o santuário das moradas do Altíssimo. Então, quem aceita Jesus, por consequente, mantém-se equilibrado, pois sabe que Deus está no comando. E quando, uma vez ou outra, ele quer se desesperar, porque isso faz parte da nossa humanidade. O medo tende a nos apavorar. O medo tende a tomar conta do nosso coração. Nós sabemos que há um Deus no céu que trabalha para o bem daqueles que amam a Deus. Veja o que diz a palavra do Senhor em Filipenses capítulo 4, versículo 8, a respeito do que deve ocupar o teu pensamento. Quanto ao mais, irmãos, tudo que é verdadeiro, puro, tudo que é honesto, tudo que é justo, tudo que é puro, tudo que é amável, tudo que é de boa fama, se há alguma virtude, se há algum louvor, nisso pensai. Então, para de ficar pensando bobagem, para de ficar procurando cabelo em ovo, para com esse tipo de coisa de ficar alimentando pensamento negativo. A palavra de Deus é tão completa e plena e soberana que ela nos ensina até no que nós devemos pensar. Meu Deus, esse Deus é maravilhoso e eu te convido a fazer parte, a entregar. Eu não sei quantos anos você tem, mas hoje você pode dar um basta nessa situação, entregando a sua vida a Cristo, procurando uma igreja comprometida com a palavra de Deus e com a verdade, procurando uma igreja que preze pelos princípios divinos, e congregue, vá orar, vá ler a Bíblia, e deixa de pensar coisas que são totalmente contrário àquilo que a palavra de Deus nos diz. Ela nos ensina até no que nós devemos pensar. Eu quero fazer uma oração por você nesse momento. Amado Deus e Pai, eu quero te agradecer, meu Deus, por esse pequeno espaço que temos aqui de anunciar a Tua Palavra. Meu Deus, te agradecer pela vida de cada ouvinte. Meu Deus, eu sei que a Tua Palavra, meu Deus, é como a chuva e a neve que cai do céu e não tornam para lá. Assim a Tua Palavra. Ela encontrou nessa tarde um coração em que ela possa habitar. Ela encontrou nessa tarde um coração onde ela possa germinar. E eu te apresento esta pessoa que não se sente amado. Eu te apresento esta pessoa, meu Deus, que está enfrentando alguma dificuldade. Essa pessoa que recebeu o diagnóstico de um câncer. Essa pessoa, meu Deus, que recebeu uma notícia muito triste e que se sente impossibilitada. Eu te peço em nome de Jesus, Pai, que a Tua paz, o Teu consolo alcance cada uma dessas vidas e elas possam, meu Deus, entregar as suas vidas a Cristo na certeza de que o Senhor é bom e de que a Sua misericórdia dura para sempre e que neste mundo nós nada temos e que deste mundo nós nada vamos levar, mas que o Senhor tem preparado para nós mansões celestiais. Que essas vidas, meu Deus, possam receber nessa tarde a paz do Senhor Jesus em suas vidas. Assim nós oramos e também te agradecemos. Obrigado, irmão Cleiton. Que Deus continue abençoando a sua vida. E se Cristo não tiver voltado, nós estamos de volta aqui na segunda-feira com o programa Trazendo a Memória a Fé. A paz do Senhor.

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2: Olá, no Acre são 17 horas em ponto. Eu sou Larissa Costa, seja bem-vindo ao Conexão Acre. Hoje é sexta-feira, 3 de julho de 2026, e a partir de agora compartilhamos com você as notícias do Sistema Público de Comunicação do Acre no seu fim de tarde. Nós estamos ao vivo para todo o estado pelas rádios Aldeia FM e Difusora Acreana. E também ao vivo para o planeta pelos sites aldeafm.ac.gov.br e difusora.ac.gov.br. E daqui a pouco teremos a transmissão ao vivo da liberação completa do tráfego no complexo viário da Avenida Ceará. E agora vamos conferir as notícias mais importantes do estado. E a gente começa falando que no aniversário de 116 anos de Brasileia, a governadora Maísa Assis autoriza contrapartida para a construção de 90 unidades habitacionais no município. As informações com Dejanine Oliveira.
3: O Acre segue avançando para a redução do déficit habitacional e na promoção da dignidade social na região do Alto Acre. Em solenidade realizada nesta terça-feira, em alusão ao aniversário de 116 anos do município de Brasileia, a governadora Maísa Assis assinou a autorização de contrapartida financeira para a construção de 90 novas unidades habitacionais de interesse social. O investimento total no aporte de obras atinge a marca de R$ 21.251.819,13, unindo subsídios do governo federal e o aporte financeiro direto do Tesouro Estadual. O projeto executivo e a fiscalização técnica do empreendimento estão sob a responsabilidade da Secretaria de Estado de Habitação e Urbanismo, a SEURB. A parceria contou também com o apoio significativo da Prefeitura, que já havia cedido os terrenos para a construção. A governadora Maísa Assis ressaltou que esta assinatura representa um compromisso da nossa gestão com as pessoas que mais precisam. Estamos garantindo mais do que paredes e telhados. Estamos garantindo um lar seguro, cidadania e uma nova perspectiva de futuro para 90 famílias de Brasileia. A parceria com o governo federal e o município demonstra que, unidos, conseguimos transformar a realidade social do nosso estado. Emocionado com as entregas e investimentos que a cidade está recebendo, o prefeito Carlinhos do Pelado ressaltou que Brasileia está de parabéns por receber tantos presentes. Estou felicíssimo em estar aqui mais uma vez ao lado da nossa governadora Maísa, que já está fazendo história como a segunda mulher a governar o Acre. Assinar esses convênios mostra o compromisso dela com a nossa gestão e toda a nossa população só tem a agradecer por esse apoio que está transformando o município. A secretária de Estado de Habitação e Urbanismo, Samilca França, destacou o rigor técnico e o impacto social do planejamento habitacional estruturado para a região. Estamos assinando a autorização de contrapartida para a construção de 90 unidades habitacionais em Brasileia, sendo 50 rurais e 40 urbanas. O investimento total é de aproximadamente 20 milhões, unindo recursos federais e do Estado. Brasileia garantiu a cota máxima permitida pelo governo federal para o seu porte e nossa previsão é de iniciar as obras ainda este ano, após o período eleitoral, com entrega para o ano que vem. Moradora de Brasileia há 12 anos, Nayara diz que ficou lisonjeada porque o projeto de habitação é algo que a gente já vê em outros municípios fora do Acre. E é muito bom ver isso chegando à Brasileia. Tem muitas famílias que necessitam e não têm condições. E essa iniciativa vai dar a oportunidade de realizar o sonho da casa própria. Apesar de saber que a demanda é grande e o início ainda é tímido, eu já fico muito feliz, porque representa o primeiro passo para mudar a realidade de quem mais precisa aqui no município. Com informações da Agência de Notícias do Acre, Dejanane Oliveira, Sistema Público de Comunicação.
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2: E nessa sexta-feira, dia 3 de julho, a governadora Nayuza Assis cumpriu agendas em Senador Guiomar e Rio Branco. E a gente começa falando que a governadora assinou termo que garante nova sede à CEURB e fortalece compromisso com melhores condições de trabalho. A governadora Nayuza Assis assinou nesta sexta-feira, dia 3, o termo de afetação da área do imóvel que passa a ser destinada oficialmente à Secretaria de Estado de Habitação e Urbanismo, a CEURB. O ato formaliza a destinação do espaço para funcionamento da secretaria, garantindo segurança jurídica ao imóvel e consolidando um novo ambiente de trabalho para os 127 servidores da pasta. O termo de afetação é um instrumento administrativo que destina oficialmente um bem público para uma finalidade específica. Na prática, o documento vincula o imóvel ao uso da CEURB, assegurando que o espaço seja utilizado para o desenvolvimento das atividades da secretaria, oferecendo respaldo legal à ocupação e à gestão do patrimônio público. E ainda pela manhã, a governadora participou da assinatura do contrato para a revitalização dos espaços industriais no Parque Industrial. E esse foi mais um passo para fortalecer o setor produtivo do Estado. A cerimônia, realizada no Parque Industrial de Rio Branco, foi conduzida pela governadora Nayuza Assis e marcou o início de um conjunto de obras que vão modernizar a infraestrutura de polos industriais em 7 municípios acreanos, ampliando as condições para geração de emprego, fortalecimento das empresas já instaladas e a atração de novos investimentos. E a gente segue falando da agenda da governadora em Senador Guiomar. A governadora Nayuza Assis retornou nesta sexta-feira a Senador Guiomar, município onde viveu por muitos anos e iniciou sua trajetória na vida pública para cumprir uma série de agendas voltadas ao fortalecimento dos serviços públicos. Entre as entregas, inaugurou a nova sede do Núcleo da Secretaria de Estado de Educação e realizou a distribuição de 4.421 kits escolares para estudantes das redes estadual e municipal de ensino. Emocionada, Nayuza destacou o significado de voltar ao Quinari, agora como governadora, levando investimentos para a cidade e considera parte de sua história. A nova sede do Núcleo de Educação recebeu investimentos superiores a 360 mil reais em mobiliários, equipamentos de tecnologia e estrutura, proporcionando mais conforto aos servidores e melhor atendimento à comunidade escolar. E ainda, Senador Guiomar, em uma agenda marcada por forte emoção e entregas estratégicas, a governadora Nayuza Assis assinou na tarde desta sexta-feira um pacote de investimentos que soma R$17.384.500 para o município de Senador Guiomar. O montante une recursos próprios do Estado, emendas parlamentares e convênios, com foco direto no fortalecimento da agricultura familiar, na infraestrutura urbana, no saneamento básico, na educação e na regularização fundiária da região. O anúncio e a assinatura dos atos ocorreram na Escola Cívica Militar Professora Daci Simão da Costa, reunindo centenas de produtores rurais, lideranças comunitárias, moradores e equipes técnicas do Estado. E agora a gente fala de Expo Acre Juruá. A terceira noite da Expo Acre Juruá foi marcada pela abertura oficial do rodeio. Antes da adrenalina, teve a escolha da rainha do rodeio. Vamos conferir tudo com Jefferson Dourado.
4: Quem acompanhou as luzes, os trajes brilhantes e o calor das arquibancadas lotadas na Arena do Juruá Pode até pensar que o universo do rodeio se resume ao glamour, mas por trás de cada fivela polida e do sorriso no topo do pódio, existe poeira, superação e principalmente a força da identidade do homem e da mulher do campo. Na noite de abertura do tradicional rodeio da Expo Acre Juruá, esse contraste ficou evidente. O público viu a coroação da radialista e universitária Cleiciana Bezerra, de 24 anos, como a nova rainha. Mas a realeza ali não nasce em castelos, ela se forja na simplicidade. Ao emocionar na passarela, Cleiciana fez questão de lembrar que suas raízes vêm do ramal 3, em uma fazenda perto de Valparaíso. É a prova de que a beleza celebrada na feira carrega o suor da agricultura familiar. E a realeza dividiu o espaço com a pura adrenalina dos competidores. Ao todo, 60 peões vindos de diferentes cantos do Acre e de estados vizinhos desafiaram o relógio e a força bruta dos touros na busca pelos sonhados 8 segundos. Para a organização do evento, coordenar um espetáculo dessa magnitude é traduzir a vocação econômica e cultural da região em oportunidades. O coordenador do rodeio, Marcos Pereira, destacou o tamanho do desafio e das expectativas para esta edição.
5: A gente trouxe para cá 60 dos melhores peões da região e também do estado do Acre, também do Amazonas, de Rondônia, e trouxemos também o campeão da Expo Acre 2025 que está aqui com a gente. O Antônio, lá da Vila Extrema, veio para cá prestigiar a gente também, e nós fizemos uma seleção muito boa, rodando todos os rodeios, todos os bolões que tem aqui na região, e selecionando os melhores peões e os melhores touros para abrilhantar a grande festa da Expo Acre Juruá 2026. A gente tem montaria hoje, um grupo, amanhã tem outro grupo, tira os 15 melhores, né? Vamos para a semifinal no sábado, e no sábado mesmo a gente faz a final com os 5 melhores.
4: Jefferson Dourado para o Sistema Público de Comunicação.
2: E a atração nacional da terceira noite da Expo Acre Juruá foi o cantor Thierry, e reuniu milhares de pessoas na Arena Juruá. A feira segue até domingo. Vamos conferir as informações com Gladson Albano.
6: Desde o início da noite, o público lotou o parque de exposições. Famílias, jovens e visitantes de municípios vizinhos circularam pelos estandes, pela praça de alimentação e pelos espaços de exposição.
7: Tá de parabéns na organização do evento, né? Principalmente a segurança, né? A gente vê que é um ambiente totalmente familiar e parabenizar, né, as pessoas que estão à frente, né, um evento aí que potencializa o turismo na nossa região, né, também movimenta aí a questão do agronegócio, e só temos a prestigiar esse evento, né, estandes aí muito bem organizados, com muitas atrações, né, agora você falou também os shows, e só temos a agradecer.
6: Horas antes do show, os fãs já garantiam lugar perto do palco. Muitos chegaram cedo à Arena do Juruá para ver o cantor Thierry de perto. Débora Ribeiro veio de Mâncio Lima para ver o artista preferido.
8: Gosto, sei todas as músicas, bem dizer assim. E minha expectativa é que seja um show muito bom e que eu possa aproveitar muito. Ah, eu gostei muito, muito mesmo. Principalmente o Leonardo. Já tô me arrumando para ver o show dele.
6: Na multidão, admiradores que acompanham o artista pelas redes sociais esperavam a primeira apresentação dele em Cruzeiro do Sul. Camisas personalizadas, cartazes e celulares em punho marcaram a espera na grade.
8: Muito feliz com essa festa, bem organizada, bem estruturada, e curtindo muitos dos shows.
6: Por volta das 23 horas, o cantor baiano Thierry subiu ao palco principal. No repertório, sucessos como Rita, Cracudo e Barzinho Aleatório, que embalaram o público.

0: A Expo Acre Juruá segue até o domingo, dia 5. Nesta sexta-feira, a atração nacional é a dupla sertaneja Ícaro e Gilmar. No sábado, o padre Fábio de Melo se apresenta na Arena do Juruá. O encerramento, no domingo, será com o cantor Leonardo, além da tradicional cavalgada.
1: E a gastronomia é um dos destaques da Expo Acre Juruá, que reúne empreendedores e oferece ao público uma verdadeira vitrine de sabores da região. As informações com Damião Viana.
2: Na Expo Acre Juruá, em Cruzeiro do Sul, as praças de alimentação são espaços que conquisto antes mesmo de serem vistas. Espalhadas em pontos estratégicos, elas seduzem pelo aroma e encantam pelo sabor, oferecendo o melhor da culinária regional. Mais do que matar a fome, esses ambientes se transformam em verdadeiras vitrines para os empreendedores locais que aproveitam o evento para ampliar seus negócios, gerar empregos e fortalecer a economia. Durante 6 noites, a feira promove integração e intercâmbio cultural e comercial, reunindo expositores do Acre, atraindo público de estados vizinhos e até de outros países. Para muitos empresários, o evento já é considerado o segundo Natal, pelo volume expressivo de vendas e pela oportunidade de consolidar parcerias. A Expo Acre Juruá, portanto, vai além da diversão, quando se torna palco de negócios, de valorização da gastronomia local e de fortalecimento da economia regional, atraindo famílias e consolidando-se como um dos maiores encontros do interior do Acre. Damião Viana para o Sistema Público de Comunicação.
1: E a Expo Acre Juruá também abre oportunidades para o turismo, os pequenos negócios e o artesanato, movimentando a economia e gerando renda. Vamos conferir mais detalhes na reportagem de Ivan de Carvalho.
3: A área do turismo tem como destaque artesanato em todas as áreas. O amazonense Frank Ermo é um dos representantes expositores de todo o cenário. Ele fala do momento de participar pela quarta vez da Expo Acre Juruá, aqui em Cruzeiro do Sul.
4: A gente trabalha com semente de tucum, semente de muguru, semente de cucunha e cerâmica de barro, aquele lá. A gente trabalha com miçanga também e a fibra de tucum. E a gente faz a rede e casca de caramujo, aquele branquinho ali. Então, tudo essa aqui a gente trabalha com manual. E antigamente a gente usava para usar em dia a dia, né? Tipo, a roupa, a gente ia vestir a roupa, né? Então, esses material aqui a gente usava. Então, hoje em dia a gente vende, a gente tem um valor também, a gente viu. Então, a gente usa e algumas a gente usa e outras coisas que a gente vende também. Então, esse preço que a gente colocou por causa do mão de obra. Então, a gente trabalha com todo de manual. Exemplo, você corre, pega uma semente de tucumã e pega o semente de murmuru, a gente quebra, aí corta um por um e também fura um por um de manual. Então, por isso que foi colocado desse preço.
3: A representante da Casa do Artesão em Cruzeiro do Sul também trouxe muitas opções e falou de estar participando da Expo Acre Juruá, que já garantiu também uma vaga para uma exposição em Fortaleza.
5: Sapato de latas, peças de madeira, colares, chaveiro, gamela, cestaria no geral.
6: Como é que surge a seleção desses artesãos para vir para uma exposição como essa?
5: A gente tem uma curadoria, né, com a representante da Secretaria de Turismo. Aí a gente escolhe as melhores peças, mas acaba vendo para isso.
6: E valido a pena participar.
5: Vale.
6: Não é a primeira vez?
5: Não, a gente participa tanto na Expo Juruá como feira nacional fora do estado.
6: E para Rio Branco, tá? Preparada, está na expectativa de participar também, não?
5: Não, nessa época não, que a gente está se preparando para uma feira em Fortaleza.
3: Para o Sistema Público de Comunicação, Ivan de Carvalho.
1: e artigos de crochê produzidos por pessoas privadas de liberdade são expostos no estande do IAPEM e Polícia Penal na Expo Acre Juruá. As informações com Dejanaine Oliveira.
7: O crochê deixou de ser apenas uma tendência de temporada para se consolidar como um dos grandes protagonistas dos acessórios contemporâneos, e essa é a grande novidade no estande do Instituto de Administração Penitenciária, o IAPEM, e da Polícia Penal na Expo Acre Juruá. Bolsas produzidas pelas mulheres privadas de liberdade estão chamando a atenção de quem passa no local. No espaço, os visitantes ainda podem encontrar panos de pratos pintados à mão e bandeira do Acre, que também são confeccionados pelas mulheres privadas de liberdade. E para as crianças, há uma variedade de bonecos feitos de crochê que são produzidos por apenados na unidade prisional de Tarabacá. A chefe da divisão de estabelecimento penal feminino de Rio Branco, Jamília Souza, ressaltou que esse ano estamos trazendo uma novidade, que é a produção de bolsas variadas. E temos também a confecção dos brincos da Copa. Inclusive, quem tiver interesse em adquirir, venha à Expo Acre Juruá para fazer a aquisição. Venham no estande do IAPEM e da Polícia Penal para estar verificando tudo o que é produzido aqui pelos apenados. A visitante do estande, professora Cíntia Maciel, disse que acha o trabalho lindo e ama artesanato, e é uma forma também de valorizar o trabalho das apenadas. É um trabalho lindíssimo e deve ser assim valorizado. Eu gostei muito da bolsa e vou levá-la. As vendas de produtos feitos pelos apenados são destinados ao Fundo Penitenciário do Acre e à manutenção e expansão dos próprios projetos de ressocialização e qualificação profissional nas unidades prisionais do Acre. Esses programas envolvem a comercialização de diversos artigos artesanais, como peças de crochê feitas pelas detentas em projetos como Produzindo Liberdade, do Tejac e o Entre Linhas. Sendo assim, uma iniciativa que incentiva a ressocialização. Com informações da Agência de Notícias do Acre, Dejanaine Oliveira, Sistema Público de Comunicação.
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1: E o IEPTEC leva tecnologia, criatividade e inovação aos visitantes da Expo Acre Juruá. As informações com Lígia Gomes.
9: Muitas novidades estão sendo apresentadas pelos alunos do CEFLORA, Centro do IEPTEC no Juruá. As atrações envolvem cursos técnicos nos segmentos da saúde, informática, comércio exterior e construção civil, e qualificações profissionais do programa Mulheres Mil. Os futuros técnicos em análises clínicas e de nutrição e dietética abriram as ações no estande e realizaram verificação de glicemia capilar, tipagem sanguínea, avaliação do índice de massa corporal, entre outras. Luciana Dantas é profissional da área da saúde e recebeu o atendimento dos cursistas na primeira noite de feira.
10: Estão oferecendo um serviço maravilhoso. Elas fazem todo um exame físico. Achei super legal a parte da nutrição aqui, porque eu conheço o trabalho do IPTEC em Rio Branco. Não conheci essa parte do IPTEC da CEFLORA aqui em Cruzeiro do Sul. Amei, muito bom.
9: Na quarta-feira, os alunos do curso técnico em redes de computadores levaram inovação, criatividade e tecnologia aos visitantes com a exposição da impressora 3D. O governo do Acre, este ano, adquiriu 31 impressoras 3D, kits de caneta 3D e óculos de realidade virtual, equipando todos os centros do IEPTEC. João Pedro Souza é autista e aluno de técnico em redes de computadores. Com desenvoltura, o estudante explicou aos visitantes sobre as funcionalidades da impressora 3D.
11: A impressora 3D, a gente vai fazer essa chavezinha, a gente vai no computador, pôs os dados da imagem do computador, passa para o pendrive, que ele passa para a impressora 3D. Já manual, a pessoa pode fazer do jeito que ela quiser, tem inspiração, porque muitas pessoas têm curiosidade nessa área de impressora 3D.
9: Na quinta-feira, os alunos do curso técnico em farmácia apresentaram ao público um repelente natural de citronela e um creme calmante de andiroba, babosa e lavanda. Os produtos foram feitos pelos próprios estudantes em laboratório projetado especialmente para as aulas práticas do CEFLORA. Nesta sexta-feira, os visitantes poderão conferir no espaço do IEPTEC o trabalho realizado pelos cursistas de técnico em enfermagem e gerência em saúde, com abordagens sobre estomaterapia e saúde mental. No sábado, a turma de comércio exterior vai levar os visitantes em uma viagem pela rodovia interoceânica, utilizando óculos de realidade virtual, partindo de Rio Branco, com destino ao Peru. E os alunos de desenho da construção civil explanarão o tema arquitetura vernacular.

0: Maior feira de negócios, cultura e entretenimento do município e já tem data marcada. A Expo Tarabacá 2026 será realizada de 26 a 29 de agosto. O anúncio foi feito pelo prefeito Rodrigo Damasceno e pela governadora Maísa durante a abertura da Expo Juruá em Cruzeiro do Sul. O evento contará com o apoio do governo do estado, que destinou 1.500.000 para fortalecer a estrutura da feira. O investimento vai garantir mais conforto ao público, espaço para os expositores, incentivo à agricultura familiar, fortalecimento do comércio, turismo, geração de negócios e oportunidades para produtores e empreendedores. Segundo o prefeito Rodrigo Damasceno, a parceria entre estado e prefeitura será fundamental para realizar uma grande festa para a população. A expectativa é que a Expo Tarabacá 2026 seja uma das maiores edições da história, movimentando a economia e valorizando a cultura da região. Para o Sistema Público de Comunicação, você vê.
1: E perto de quem mais precisa, SEASDH alcança mais de 150 mil acrianos e consolida a rede de proteção social no Acre. As informações com Thaís Caroline.
2: Assistência Social no Acre ampliou o alcance de suas ações nos últimos anos, levando atendimento e políticas públicas aos 22 municípios do estado. Entre 2023 e 2026, os investimentos fortaleceram áreas como assistência social, direitos humanos e segurança alimentar, com foco na população em situação de vulnerabilidade. Nesse período, mais de 100 mil pessoas foram beneficiadas diretamente pelas ações da Secretaria de Assistência Social e Direitos Humanos. Somente na área da assistência social foram realizados mais de 30 mil atendimentos, além da ampliação do apoio técnico aos municípios e da qualificação de profissionais que atuam na rede de proteção. Um dos destaques foi o programa Juntos pelo Acre, que percorreu comunidades urbanas, rurais, ribeirinhas e indígenas, oferecendo serviços gratuitos como emissão de documentos, orientações sociais, qualificação profissional e distribuição de roupas por meio do guarda-roupa social. A iniciativa alcançou mais de 150 mil pessoas em todo o estado. Na área de segurança alimentar, o governo reforçou ações de combate à fome com a distribuição de mais de 150 toneladas de alimentos, beneficiando mais de 40 mil pessoas. Também foram ampliadas as ações de resposta e situação de emergência, além do fortalecimento de programas voltados à garantia do acesso à alimentação. Os investimentos incluíram ainda a modernização da estrutura da secretaria, ampliação dos serviços itinerantes e fortalecimento das políticas de direitos humanos, com ações voltadas ao atendimento de mulheres, idosos, crianças, pessoas com deficiência, povos indígenas e outros públicos prioritários. Thaís Caroline, para o Sistema Público de Comunicação.
1: E vamos para um breve intervalo e a seguir você confere. Aprovados no concurso da educação começam a cumprir mais uma etapa rumo à posse. E ainda teremos a transmissão ao vivo da liberação do complexo viário da Avenida Ceará. Voltamos já.
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5: Estamos de volta com Conexão Acre e, aprovados no concurso da educação, começam a cumprir mais uma etapa rumo à posse. Os candidatos convocados já podem entregar a documentação exigida e dar início aos procedimentos para assumir os cargos na rede estadual de ensino. As informações com Jota Menezes.
6: O governo do Acre publicou no Diário Oficial do Estado da quinta-feira, dia 2, dois editais de convocação de candidatos aprovados em processos seletivos simplificados da educação. As convocações contemplam professores para atuação na educação especial e na educação escolar indígena, em atendimento à necessidade de reposição de profissionais na rede estadual de ensino. Por meio do edital 121, foram convocados candidatos ao cargo de professor P1, mediador da educação especial, para atuação em Cruzeiro do Sul e Feijó. Os profissionais irão atuar no acompanhamento de estudantes da educação inclusiva nas escolas da rede estadual, e o edital 111, a Secretaria Indígena, convoca professores para atuarem na escola indígena Caxinauá, Unico e Icia, localizada no município de Feijó, no seguimento do ensino fundamental do primeiro ao quinto ano. A medida integra um processo seletivo destinado à contratação temporária de docentes ou de docentes para atender às demandas da educação escolar indígena. Os candidatos convocados deverão comparecer até o dia 13 de julho, das 7h30 às 13h30, aos locais indicados nos respectivos editais, para a entrega da documentação exigida e assinatura do contrato. Os convocados para a educação especial deverão se apresentar nos núcleos de educação de Cruzeiro do Sul e Feijó. Já os candidatos convocados para a educação escolar indígena poderão realizar o procedimento em um dos núcleos de educação da Secretaria de Estado de Educação e Cultura relacionados no edital. As declarações exigidas nos processos seletivos podem ser acessadas no site da Secretaria. Outras informações podem ser obtidas através da Secretaria pelo telefone 68-3213-2331 ou pelo e-mail da própria Secretaria, concursos.gov@gmail.com. Para o Sistema Público de Comunicação, Jota Menezes.
5: Inscrições para o FIES começam em 14 de julho. O programa oferece cerca de 112 mil vagas em 2026. A reportagem é de Priscila Mazenotti.
7: As inscrições inscrições para o FIES começam no dia 14 de julho. O edital com as datas já está publicado. Começam, portanto, dia 14 e vão até o dia 17. São de graça e podem ser feitas lá no portal único do MEC. Lembrando que o FIES é o Fundo de Financiamento Estudantil, o programa que financia cursos de graduação em instituições privadas. São cerca de 112 mil vagas, isso somadas às edições do primeiro e do segundo semestre. E quem é que tem direito, hein? Quem participou do Enem, que é o Exame Nacional do Ensino Médio, a partir de 2010, fez mais de 450 pontos nas provas e não zerou a redação. O FIES também leva em conta o critério de renda. É preciso ter renda bruta familiar mensal de até 3 salários mínimos por pessoa, sendo que metade das vagas vai para o FIES social, que é quando o candidato é inscrito no CadÚnico e tem renda familiar mensal de até 0,5 salário mínimo por pessoa. O resultado da pré-seleção sai no dia 30. Quem não for selecionado entra para a lista de espera. E todas as informações estão lá no site, no acessounico.mec.gov.br. Da Rádio Nacional em Brasília, Priscila Mazenotti.
4: Segurança.
5: E o uso de cerol em pipas representa risco e a Polícia Militar reforça o alerta e pede a conscientização da população. As informações com Gladys Miriam.
8: Com a chegada do período de férias e dos ventos mais fortes, aumenta o número de crianças, adolescentes e jovens soltando pipa em Sena Madureira. A brincadeira é tradicional e faz parte da infância de muitas famílias, mas exige responsabilidade. O principal alerta é sobre o uso da linha Concerol. A mistura de cola com vidro moído transforma a linha em uma verdadeira lâmina, capaz de provocar acidentes graves, principalmente com motociclistas, ciclistas e até mesmo com pedestres. Em Sena Madureira, uma lei municipal proíbe o uso e a comercialização da linha Concerol. O descumprimento da legislação pode resultar em penalidades. O capitão da Polícia Militar em Sena Madureira, Fábio Diniz, reforça o alerta e orienta a comunidade.
9: A gente tem uma legislação municipal que ela proíbe a linha de cerol, uma vez que ela provoca prejuízo e risco a terceiro, à vida de terceiro, principalmente os condutores de motocicleta. Então a gente aproveitou em si novamente para pedir o apoio da família. É muito importante a família, como eu falei, segurança pública é dever de todos, não é só do Estado, mas também da família, em ofertar um espaço seguro para que a criança ou adolescente que goste dessa cultura, que é soltar pipa, ir para um local que não há passagem de veículos, principalmente motocicletas, e sobretudo porque, inclusive, há um dispositivo legal no Código Penal, que é o crime de periculação à vida. Então, se uma criança ou um adolescente está soltando uma pipa numa área, por exemplo, de rodovia, e acontece alguma situação grave, ela pode ser sancionada por meio do Código Penal. Então, a gente tem legislações nosso ordenamento jurídico que proíbe esse tipo de prática. E no caso de Sena Madureira específico, a gente tem uma legislação municipal. Então, a gente pede essa colaboração da família, permitir que a criança e o adolescente possa aproveitar sua infância, se divertir, mas, sobretudo, preservando os direitos de terceiros.
8: A recomendação é que a brincadeira seja realizada apenas com linhas comuns, em locais seguros, longe da rede elétrica e das vias de grande circulação. Empinar pipa é uma brincadeira que atravessa gerações e cria boas lembranças. Mas nenhuma diversão vale mais do que uma vida. O uso com cerol pode causar acidentes irreversíveis e deixar marcas para sempre. A escolha é simples: brincar com responsabilidade, respeitar a lei e proteger a vida. Afinal, quando a conscientização sobe junto com a pipa, todos saem ganhando. Com as informações da Central de Jornalismo, Gladys Miriam para o Sistema Público de Comunicação.
5: E esse foi o Conexão Acre desta sexta-feira. Nós desejamos uma excelente noite a todos. Estamos de volta na segunda-feira às 17 horas. E agora vamos direto para a transmissão ao vivo da liberação do Complexo Viário da Avenida Ceará, onde está sendo realizada a cerimônia neste momento. E você acompanha pelo canal do governo no YouTube e também pelas nossas rádios, como Jonathan Costa e Andréa Nobre.
10: Secretaria de Obras Públicas, a SEOP, realizará a liberação do tráfego na estrutura do viaduto do complexo viário aqui na Avenida Ceará. Olha, estamos prestes aí a ouvir a nossa governadora Maiusa Assis, o secretário de Obras Públicas, Ítalo Lopes. Todos já estão se posicionando no palco principal, palco que foi preparado com muito carinho para receber todo esse público e dar a largada dessa mobilidade urbana na nossa cidade, no centro da nossa capital.
11: O deputado federal José Adriano. O deputado federal Eduardo Veloso. A deputada estadual Michele Melo.
10: Olha, é importante a gente ressaltar que a Avenida Ceará terá um fluxo restabelecido pela pista rebaixada sob o viaduto, enquanto o viaduto e as alças de acesso organizarão os deslocamentos entre a Avenida Ceará e também a Avenida Getúlio Vargas, proporcionando assim mais fluidez, segurança e agilidade aos motoristas da nossa capital.
11: E o superintendente da RBTrans, Tenente Coronel Marcos Roberto Coutinho. Demais autoridades, aqui estão. Por favor, aqueles que nós não mencionamos. Eles vão ficar aqui pelo ambiente.
12: Vai andando aqui e tudo, vai apresentando.
11: Nós vamos agora para uma foto oficial.
10: E é isso, sexta-feira. E tarde. Já início de noite, pode-se dizer assim. Estamos nessa cerimônia que com certeza vai de fato mudar a vida dos motoristas da nossa capital, no trânsito da nossa capital, esse trânsito que há muito tempo aguardava esse momento.
11: Doutor Celso Jerônimo, procurador-geral adjunto do Ministério Público do Estado do Acre, acompanhado do Dr. Sandro Barbosa Lopes, procurador-geral adjunto institucional do Ministério Público do Estado do Acre.
10: Sem retorno, eu grito.
12: É melhor a gente ficar por aqui mesmo.
11: O secretário da Casa Civil, Cristóvão Moura.
10: Olha, você pode acompanhar as imagens. O dispositivo no palco principal aqui na Avenida Ceará, né, a liberação do tráfego da estrutura do viaduto do complexo viário aqui nesse momento tão esperado. Daqui a pouquinho vamos ouvir a governadora Maiusa Assis, vamos ouvir também o responsável por toda essa obra, o nosso secretário Ítalo Lopes. Temos algumas autoridades também presentes no palco principal. Sexta-feira de muita fé.
11: Com recursos do governo do estado do Acre.
10: Lembrando que o aviário da Avenida Ceará tem como
13: meta reduzindo
10: a implantação também de um corredor exclusivo de ônibus, permitindo que os usuários do transporte público se desloquem entre o terminal urbano e a ação com a Avenida Getúlio Vargas de forma mais direta, reduzindo assim também o tempo de viagem e a agilidade chegando no centro da nossa capital.
11: É convidado a fazer uso da fala o secretário de Estado de Obras Públicas, Ítalo Lopes.
10: Lembrando que estamos ao vivo pelas rádios públicas do Estado do Acre, de Brasileia, Cruzeiro do Sul, todo mundo acompanhando a solenidade da entrega da liberação do complexo aviário do nosso viaduto da Avenida Ceará.
12: Boa tarde, gente! Cada dia mostrar a sua marca, a sua liderança, me fala como a criança. Eu quero. Pessoas muito mais capazes do que eu, às vezes muito mais.

deputado, e as coisas acontecendo. Nessa obra aqui são mais de 40 milhões de reais investidos, e aí eu vou trazer alguns números para vocês, e aí pedindo a licença do cerimonial, que eu sempre sou rápido, mas hoje eu vou demorar um pouquinho, porque eu passei um bom tempo esperando por esse momento. Nós temos aqui, só nesse trecho que nós estamos, foram retirados 20 mil metros cúbicos de terra. E não foi lá no ramal, foi no coração do estado do Acre, no meio das duas principais avenidas. Aqui não passava só ônibus e carro. Também passa água, esgoto, rede elétrica, internet. Se algum momento alguém ficou sem internet em casa, talvez tenha relação com a gente, eu não tenho certeza. Mas estabelecemos rápido. Tivemos muitos parceiros para chegar a esse momento. Queria destacar, inclusive, a Tainara. O Detran foi incrível durante todo o processo. A Energisa foi fundamental, o Saerb, a RB Trans, a CEUB nos ajudou muito, a Casa Civil, a Segov lidando todos os dias com os problemas que a gente causava. Muito obrigado, secretário Calixto. E além, eu sou só começando os números, 20 mil metros cúbicos de terra, naquele viaduto ali foram mais de 100 caminhões de concreto. A gente passou 4 dias seguidos trabalhando, de manhã, tarde, noite, madrugada, no sol, na chuva. Era dia 27, Coronel Márcio, quando a gente comentou, quando a gente começou, e no dia 30 a gente olhava um no olho do outro e pensava, será que a gente vai passar o ano novo aqui? Essa laje era tão grande que quando despejou o primeiro concreto, Tainara falou assim, rapaz, a gente vai concretar aqui 2 meses e não vai vencer. E a gente foi botando equipe em cima de equipe, acompanhando cada concretagem, analisando o concreto. Aqui o que vocês estão vendo hoje, que é uma placa cimentícia bonita, são mais de 600 estacas que foram executadas com equipamento que não existe no estado do Acre. Então não é um negócio assim, ah, se parou de funcionar, eu busco aonde? Onde é que eu vou buscar? Como é que eu vou resolver isso?

como eu falei, isso aqui é o coração da cidade de Rio Branco, são as duas principais avenidas do estado do Acre. E quem via pela Getúlio Vargas, se quisesse acessar a Ceará, tinha que esperar no semáforo. Quem teve a experiência de vir no terminal de ônibus, tanto de tempo que a gente estava aqui nessa ladeira para poder acessar a Getúlio Vargas e poder seguir para poder chegar no seu compromisso, chegar. Isso não vai mais existir. Quem estiver na Avenida Ceará e quiser acessar a Getúlio Vargas, pode subir pela alça que está hoje tomada pelos nossos visitantes, o pessoal que veio prestigiar, devidamente testado, que estávamos ontem eu, a secretária adjunta, o diretor andando no mundo articulado por toda a obra, garantindo, porque essa é a beleza de estar no executivo, governadora. Porque, assim, analisar, dizer se é possível, se não é, é fácil de vários momentos. Tá com o pé no chão aqui, no sol, na chuva, na terra, é muito difícil. E você saber que seguir o projeto arrisca, mas na hora que o ônibus foi fazer a curva maior, eu falei, meu Deus do céu, Senhor Jesus. A gente, porque não teve nada de errado. E não teve nada de errado. É por isso que a gente está aqui hoje. Nós não teríamos de responsável de colocar vocês aqui hoje, se vocês não pudessem ser utilizados. E quem critica, ah, porque vai fazer um evento, eu não vou dizer que é a maior do estado do Acre, porque é uma das maiores obras da história desse estado. Cada vitória aqui vale muito. No ano passado, quando a gente fechou essa avenida aqui em agosto, a gente passou 11 meses com ela fechada. Exatamente esse trecho. E eu comentava com a governadora que desde então eu não tive mais aniversário de sobrinho, casamento, ido na academia, supermercado, que a pessoa não me perguntasse quando é que termina. Então, legal que tá aqui no jiu-jitsu, mas de lá quando é que vai acabar? Fala assim mesmo, vai ver outra coisa só um pouquinho. Agora não, quem quiser falar sobre isso, inclusive, não tem problema nenhum. Deve falar que tem muito trabalho. Quem vier pela Avenida Ceará, acessa Getúlio Vargas, e quem vier pela Getúlio Vargas, acessa a Avenida Ceará. Eu destaco que é importante, e aí os críticos vão puxar isso, mas em nenhum momento a gente diz que está entregando a obra, é uma inauguração da obra do complexo. É mais uma fase que foi trabalhada lá atrás. Pode buscar toda a entrevista minha que eu disse que a gente ia liberar primeiro o viaduto, depois ia liberar o trecho da Avenida Ceará com os quatro alças, e posteriormente nós faremos, vamos continuar trabalhando até chegar no terminal. Quando chega no terminal, é que eu tenho o maior benefício dessa obra, ter um corredor específico do ônibus. E aí a gente tem expectativa de diminuir muito tempo de espera com as pessoas, para que elas possam chegar nas suas casas, possam chegar para ter o lazer com a sua família. Com certeza eu estou esquecendo de alguma coisa, mas eu preciso encerrar. Preciso agradecer a minha esposa e a minha filha, que aturaram a minha ausência na maior parte do tempo. Basicamente, vocês me veem em todo lugar, e muitas vezes eu estou ausente de casa, então muito obrigado, obrigado mesmo. Mais uma vez, agradecer os servidores da CEOP, agradecer o governo do estado. Eu não estou vendo aqui o coronel Ricardo, mas preciso agradecer ele também. Coronel, muito obrigado. Governador, uma última fala aí. É, não sou como secretário, mas como ídolo. Eu acho que minha secretaria ainda... Tá? E a gente via a desconfiança, eu sentia a desconfiança do público, sabe? Quando você passava e aí o corredor cochichava, e não vai dar certo, não vai dar certo. E a gente foi trabalhando, e lá, se eles soubessem que eu estaria aqui hoje, com certeza eles teriam me tratado de uma outra forma. Eu não tenho dúvida disso. Mesmo assim, eu nunca deixei de acreditar. Foi assim que a gente fez em Feijó. Eu lembro que eu olhava nos olhos dos meus colegas, dos trabalhadores da obra lá em Feijó, que uma das maiores entrevistas que a senhora fez como governadora, pô, avisa para a governadora que não vai dar. E eu fiquei lá falando em Feijó 15 dias. Não foi, não foi. De peso e furou pé e não sei o que, a minha equipe estava lá fazendo a obra junto comigo, e no dia 30 a gente inaugurou. Quando chegou aqui, até semana passada, dias aqui, a gente é amigo de todo mundo, eu faço mais tempo aqui do que em casa. E o vigia já tirava sarro comigo. Doutor, vai

0: trabalho, as pessoas vêm. E elas estão aqui hoje e reconhecendo o nosso trabalho, reconhecendo o trabalho da Secretaria de Obras. Muito obrigado a todos que vieram. Se tem alguém mais feliz nesse estado do que eu, não sei o que é. Muito obrigado.
1: Palmas ao nosso secretário Ítalo Lopes por todo o esforço, todo o empenho, dedicação, não só nessa obra, mas em tantas outras obras em todo o nosso estado. É convidado a fazer uso da fala o presidente da Assembleia Legislativa do Estado do Acre em exercício, o deputado estadual Pedro Longo.
2: Boa noite a todos, a todas. Cumprimento aqui o nosso dispositivo na pessoa da nossa governadora, Maílza Assis. Parabéns, governadora, por essa obra hoje sendo entregue com essa qualidade. Cumprimento toda a equipe de governo, em nome. Agora vou falar daqui a pouquinho. E do nosso chefe da Casa Civil, nosso Cristóvão Moura. Parabéns pela escolha, governadora. Realmente foi uma escolha muito acertada do Dr. Cristóvão. Dr. Cristóvão reúne e conta com o apoio de todos os deputados e certamente dará uma grande contribuição ao governo. Mas eu queria começar as minhas palavras falando um pouquinho sobre o Ítalo. Ele disse aqui, fez com muita justiça, as referências, as menções a toda a sua equipe, a todos que ajudaram a construir. E nós sabemos que não se faz nada sozinho. Então o Ítalo fez essa referência. Mas eu também quero dizer que sem coordenação e sem liderança, a equipe também não consegue produzir. E o Ítalo reúne essas condições. É talvez uma das maiores revelações que o nosso governo tem produzido ao longo dos últimos anos. Então, parabéns, Ítalo, pela sua competência, pela sua liderança. E eu não pretendo me estender, governadora, porque nós já estamos aqui num horário bastante avançado, temos muitas pessoas aqui no dispositivo, mas eu queria fazer, em nome dos 24 deputados estaduais, do presidente Nicolau, que não pôde estar presente, está em agendas fora do município, do meu colega deputado Afonso, aqui que se faz presente, e fazer esse registro da importância dessa obra. Essa obra é a maior intervenção viária da história do Rio Branco. Pode não ser a maior obra do estado, não sei dizer, mas em termos diários, é a maior intervenção viária realizada ao longo da história. E ela está sendo feita pelo governo do estado, mesmo sabendo que geralmente essas intervenções são atribuições do município, mas é o governo que está fazendo. Então eu quero lhe parabenizar, governadora, por essa entrega. Eu sei que mesmo enquanto a senhora estava com o vice, a senhora estava sempre acompanhando, sempre com um olhar muito especial para essa obra. E hoje quem ganha é a população. Essa é uma obra para atender a todos, especialmente o transporte coletivo. Quem usa o transporte coletivo? O cidadão, aquelas pessoas que precisam do ônibus para ir ao trabalho. Então todos saem ganhando. Os meus parabéns, governadora, por mais essa entrega. Esse é o governo que ao longo dos anos tem feito entregas. E é isso que a população precisa. Então, a parte da Assembleia Legislativa, dos deputados estaduais, nós cumprimentos e nós ficamos dessa maneira, fazendo as entregas e fazendo com que a população do estado possa cada vez mais se sentir orgulhosa do seu governo. Obrigado, valeu.
3: Para você que está acompanhando a live do governo do estado do Acre, também, simultaneamente, pelo Instagram. Você está acompanhando a liberação do tráfego na Avenida Ceará.
4: Que é a verdade, tão guardado para o povo acreano. Estamos ouvindo agora as autoridades do dispositivo. Daqui a pouquinho vamos estar ouvindo a governadora Maílza Assis.
5: E a ela pedir uma salva de palmas bem vigorosa. Quero também trazer aqui e fazer o mesmo pedido de uma salva de palmas ao nosso ex-governador Gladson Camelini, que iniciou essa obra. Como coordenadora adjunta, vice-coordenadora ou vice-presidente, como queiram chamar, da Bancada Federal do Acre, é uma honra poder representar os meus colegas parlamentares, deputados, deputadas e senadores do Acre, um momento importante como esse, em que uma obra dessa envergadura e com essa relevância foi feita utilizando parte dos seus recursos, utilizando uma emenda de bancada. Quando uma bancada age de forma unida, olhando para os interesses públicos, certamente ações como essa podem se concretizar, como esta se concretizou, e outras também poderão se concretizar. E nesse momento em que se inaugura, se entrega esse grande investimento, é o momento de reconhecer o governo do Acre, preocupado com as pessoas, buscou fazer uma obra que efetivamente vai contribuir com a melhoria da trafegabilidade, com a melhoria da mobilidade urbana, com a melhoria e a dignidade dos moradores e das moradoras da nossa capital. Aqui se entrega não apenas uma obra do tamanho que o nosso secretário Ítalo aqui mencionou, mas se entrega uma grande ferramenta para melhorar a vida de quem mora em Rio Branco. De modo que, para finalizar, fica aqui, governadora, a minha convicção plena de que o Acre tem governadora e de que essa governadora está presente cuidando da vida da nossa população. Vamos seguir juntos.
3: Olha, lembrando que o complexo viável é fruto do convênio entre o governo do Acre, por meio da CEOP, e o governo federal, via Superintendência do Desenvolvimento da Amazônia Sudã, vinculada ao Ministério da Integração e do Desenvolvimento Regional, o MIR.
6: Como toda
3: o investimento total já ultrapassa 40 milhões e mais de 23 milhões em recursos próprios mostrados, mais de 17 milhões. De emendas da bancada federal do Acre. Portanto, a gente dá
6: a nossa
3: comunidade da liberação da
6: Avenida
3: Marisa.

Boa noite! Que noite linda, que tarde maravilhosa, que obra significativa para o nosso estado, para a nossa alma. Honra essa bandeira nos traz, o povo. Eu estou muito feliz e grata a Deus por essa oportunidade de poder continuar trabalhando pelas pessoas, pelo nosso estado, pelo desenvolvimento, pela valorização do ser humano, porque são obras dignas, porque vão influenciar diretamente o nosso dia a dia. Eu quero agradecer a presença de cada um de vocês, agradecer aqui o dispositivo, a presença da nossa bancada federal, representada aqui pela Socorro, pela Antônia Lúcia, pelo nosso deputado Adriano, também a nossa bancada estadual, está aqui deputado Clodoaldo, deputado Pedro Longo, deputado Veloso, toda vez esqueço dele. Veloso, muito obrigado, nosso deputado federal. Deputado Afonso, todos vocês, sei que ele disse que é a pessoa mais feliz hoje, eu sou a segunda, e assim, todo mundo aqui é o terceiro, não é? Ele, claro, né, se dedicou totalmente a essa obra, fez esse grande trabalho.

essência, a sua forma de lidar com a vida, com o próximo. É aí que nós colocamos a nossa confiança, e foi essa confiança que você ganhou do nosso governo. Assim como todos os secretários que aqui estão, porque cada obra, cada ação, cada construção tem um pedacinho de cada um de vocês. E representamos, claro, a população, porque o valor existiu, porque alguém pediu, alguém solicitou. A gente conseguiu ver, através da necessidade do nosso povo, que aquilo era importante e precisava ser feito. Quero agradecer também.

Miranda, pudo presentarnos el meme. Y Deus abençoe que essa obra seja hoje o último dia possível para a gente entregar a obra para a construção. Então a gente vai construindo, vai seguir construindo obra por muito tempo ainda, e quando passar esse período nós vamos entregar muita coisa boa para a nossa população, porque a nossa bancada honrou, nossa bancada fez jus ao nosso estado, fez jus ao nosso trabalho e trouxe recursos para o nosso estado. E a nossa bancada estadual, agradecemos muito que houve também a sensibilidade do nosso governo, através do nosso planejamento, junto com o nosso ex-governador Gladson Camelli. Quando decidimos governar por mais 4 anos o nosso estado, nós sentamos e entendemos o que seria necessário e o que a nossa população estava precisando. E isso foi preciso tomar, foi preciso economizar, planejar, garantir recursos para que tudo isso acontecesse. E nós estamos hoje entregando uma das grandes obras, mas não é a última. Tem muita coisa ainda para entregar para o nosso estado, inclusive de emenda enquanto senador. Olha que honra. Como senador, destinei recursos para o meu estado, entreguei essa obra. Ainda vou entregar por muito tempo muitas outras coisas que nós conquistamos para o estado. Então, grata pela participação de todos, grata a Deus por tudo isso. Quero, com palavras de agradecimento, destacar a vocês toda essa trajetória. Como conseguimos construir essa obra, por que construímos, quem participou dela e quem, para quem ela será, que é com certeza para toda a nossa população.

tô quebrado, protocolo aqui. E parando uns minutinhos, porque é o outro. Fazer um monte de biscoito pra eu escolher. Foi um bom. Esse aqui não tá terminado. É uma grande alegria receber cada um de vocês neste momento tão importante para a nossa capital e para todo o nosso estado. Hoje pegamos mais uma etapa de uma obra histórica: a liberação do tráfego do viaduto do complexo viário da Avenida Ceará. Uma obra planejada com responsabilidade pelo nosso querido ex-governador, a mim e toda a nossa equipe. E construída com muito trabalho, sentada acima de tudo nas pessoas. Cada intervenção realizada aqui tem um propósito muito claro: melhorar a qualidade de vida da nossa população, oferecer mais segurança, trânsito, reduzir o tempo de deslocamento, fortalecer a comunidade urbana, garantir mais dignidade para as pessoas diariamente e esportes. Confesso que o meu coração está tomado por um sentimento profundo. Gratidão. Gratidão por tudo. Pelas inúmeras entregas realizadas em diferentes regiões do nosso estado, principalmente pela oportunidade de assumir com o povo. Ao querer que estávamos

filmar, já tivemos com entregas, graças a Deus. Estamos aqui hoje com essa maravilha. Cada obra entregue representa muito mais do que concreto, aço ou asfalto. Representa respeito ao dinheiro público, planejamento, compromisso e a certeza de que estamos construindo um Acre mais moderno, mais eficiente e preparado para o futuro. O Complexo Viário da Avenida Ceará é um complexo exemplo desse compromisso. Uma das principais inovações desta obra é a implantação do corredor exclusivo para ônibus, permitindo uma ligação direta entre o terminal urbano, Avenida Ceará e Avenida Getúlio Vargas. Quem utiliza o transporte coletivo entende quanto isso vai facilitar e vai melhorar a sua vida e a nossa vida. Essa mudança proporcionará mais ao transporte coletivo, diminuindo significativamente o tempo de viagem de milhares de passageiros que utilizam ônibus para trabalhar, estudar ou cuidar das suas famílias. Ao transporte coletivo, beneficiamos toda a cidade, com a articulação mais organizada dos ônibus, os veículos de passeio também passam a contar com maior fluidez, menos congestionamentos e mais segurança. Ciclistas, motociclistas e pedestres igualmente serão beneficiados por uma infraestrutura mais moderna, mais organizada, preparada para atender o crescimento da nossa população. Estamos falando de uma intervenção que transformará definitivamente a mobilidade urbana de Rio Branco e oferecerá melhores condições de deslocamento para milhares de pessoas de todos os dias. Nenhuma grande obra acontece de forma isolada. Por isso, faço questão de registrar nossa gratidão ao governo federal, assim como à bancada federal. O Acre destinou recursos fundamentais para tornar esse sonho realidade, através da nossa bancada federal. E também de recursos próprios economizados e investidos pelo governo do estado. O investimento total supera os 40 milhões, sendo mais de 23 milhões, olha só, sendo mais de 23 milhões provenientes de recursos próprios do nosso governo. Completamos com recursos oriundos de emendas de bancada e do governo federal. Essa união de esforços consolidou aquela que já pode ser considerada a maior obra estruturante de mobilidade urbana da história recente do Acre, como diz o nosso deputado Pedro Longo. A construção do complexo viário é resultado de um convênio entre o governo do estado, por meio da Secretaria de Obras Públicas, e o governo federal, através da Superintendência do Desenvolvimento da Amazônia, SUDAM, vinculado ao Ministério da Integração e do Desenvolvimento Regional. Quero fazer um reconhecimento muito especial ao nosso secretário Lito, novamente,

0: já que temos realizado em nosso estado. Muita gratidão também à presidente do DETRAN, nossa querida Tainara, ao superintendente da RB Trans, Marco Coberto, o prefeito Alisson Bestene, que também contribuiu, a bancada federal novamente, nossos deputados, nossos vereadores, a empresa Energisa, que também contribuiu, esteve aqui nos ajudando, na pessoa do presidente Ricardo, as empresas responsáveis pela execução da obra, foram muitas envolvidas, muitos documentos, todos contribuíram. Engenheiros, trabalhadores, técnicos, servidores públicos que contribuíram também. Aqui, todos vocês contribuíram. Acima de tudo, agradeço à população de Rio Branco. Sabemos que toda grande obra exige compreensão durante sua execução. Foram meses de intervenções, mudanças no trânsito e adaptações necessárias, mas cada transtorno temporário foi enfrentado com um objetivo maior. Entregar uma cidade mais preparada para o presente e para o futuro. Hoje damos um passo importante com a liberação do tráfego sobre o viaduto. Motoristas, usuários de transporte coletivo, motociclistas, pedestres, já começam a experimentar benefícios dessa importante transformação urbana. Mas não é só a conclusão da obra. O viaduto representa uma etapa fundamental com um projeto maior. O complexo viário seguirá com novas intervenções, mas para o bem. Incluindo o alargamento das faixas de Rua Floriano Peixoto e a Quarta Cor, além de outras melhorias no sistema viário da região central de Rio Branco, com previsão de conclusão até dezembro. Ao final de todas essas etapas, teremos a capital mais conectada, mais moderna, mais segura e mais preparada para acompanhar o nosso crescimento, porque vamos crescer muito, se Deus quiser. Esse é o tipo de investimento que permanece por décadas, impulsiona o desenvolvimento econômico, melhora a mobilidade, reduz custos de deslocamento, fortalece o transporte público e proporciona mais qualidade de vida para todos nós. E assim que aceitamos, acreditamos na boa gestão, planejando, investindo e entregando resultados concretos para as pessoas. Seguimos trabalhando com responsabilidade, diálogo e compromisso para que o desenvolvimento continue chegando aos 22 municípios, sempre colocando as pessoas em primeiro lugar. Que este viaduto seja símbolo, não apenas de uma grande obra de engenharia, mas também da capacidade que temos de construir juntos um arco cada vez mais forte, mais moderno e cheio de oportunidades. E aproveito esse momento para compartilhar mais uma importante notícia. Olha só. Um outro passo para a melhoria da mobilidade urbana de Rio Branco. Anuncio a conclusão da homologação e o encerramento do processo licitatório para a construção do viaduto da Corrente. Por meio do DERACRE, com essa etapa concluída, estamos aptos a avançar para a próxima fase, a assinatura da ordem de serviço que autorizará o início das obras. Essa obra é um sonho do nosso ex-governador, e ele, com certeza, está muito feliz com isso, e nós vamos conseguir isso. Em um tempo maior, menor possível, também entregar aquela grande obra. Será um investimento de mais de 31 milhões. Viabilizado por meio de emenda parlamentar. O viaduto vai proporcionar mais fluidez no trânsito e melhorar a infraestrutura para milhares de crianças que utilizam diariamente aquela importante via da nossa capital. Quem vai nos proporcionar esse recurso é o nosso senador Márcio Vittar. Obrigada, senador Márcio Vittar. Muito obrigada a todos. Que Deus abençoe o Rio Branco, abençoe o Acre e abençoe cada família criança. Um beijo no coração, que Deus prospere cada vez mais o nosso estado e as nossas famílias. Assim, agradecemos a Deus por tudo isso e está entregue, liberada a via dessa grande obra. Muito obrigada.
1: Portanto, acabamos de ouvir a

do tráfego, agentes do Departamento Estadual de Trânsito do Detran e da Superintendência Municipal de Transportes de Trânsito, RB Trans, estarão aqui no local orientando os condutores e auxiliando a nova adaptação do novo sistema viário. Você pode acompanhar as imagens através da live do Governo do Acre e também das rádios públicas.

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1: Hora certa!
2: 18 horas e 19 minutos.

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